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7: Está no ar a Voz do Brasil. As notícias do governo federal que movimentaram o país no dia de hoje.
8: Olá, boa noite.
9: Boa noite para você que nos acompanha em todo o país.
8: Sexta-feira, 7 de agosto de 2026.
9: E vamos ao destaque do dia.
8: 20 anos da Lei Maria da Penha.
9: Marco legal brasileiro de prevenção e enfrentamento à violência doméstica e familiar contra as mulheres.
8: Ao longo de 2 décadas, a legislação foi aperfeiçoada para ampliar os mecanismos de proteção. Márcia Fernandes.
10: Além dos mecanismos para responsabilizar os criminosos, a lei criou medidas protetivas para as mulheres, como o afastamento do agressor do lar e a proibição de aproximação da vítima.
9: Alerta de desmatamento na Amazônia e no Cerrado teve redução em agosto de 2025 a julho de 2026.
8: Os dados são do DETER, Sistema de Detecção de Desmatamento em Tempo Real. Gabriela Noronha.
11: Por meio de imagens de satélites, os dados do DETER produzem a

0: alertas diários para orientar ações de fiscalização e controle do desmatamento.
1: Campanha de multivacinação.
2: Está na hora de atualizar a caderneta de crianças e adolescentes menores de 15 anos. Luana Karen.
3: Entre as doenças prevenidas pela vacinação estão tuberculose, hepatites A e B, poliomielite, rotavírus, pneumonias e meningites.
1: Hoje, na apresentação da Voz do Brasil, Nazi Brum e Mariana Jungmann.
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4: Hoje, quando a lei batizada com o meu nome completa 20 anos, eu gostaria de fazer algo diferente. Gostaria de falar com você como quem escreve uma carta ao Brasil.
1: Essa é Maria da Penha, farmacêutica cearense de 81 anos.
4: Há 43 anos, minha vida mudou para sempre. Eu sofri uma tentativa de feminicídio que me deixou paraplégica. Eu lutei 19 anos e 6 meses para que o meu agressor fosse responsabilizado. Uma espera que nenhuma mulher deveria enfrentar. Ao longo desse caminho, ouvi muitas vezes que eu deveria desistir, mas eu não podia desistir, porque aos poucos eu entendi que aquela história não era só minha. Ela representava a realidade de milhares de mulheres brasileiras e quando buscavam proteção, encontravam silêncio, descrédito e omissão. E agora eu gostaria de convidar você a fazer uma reflexão. Você já parou para pensar como estaria o Brasil hoje se não tivesse na Lei Maria da Penha?
2: 20 anos depois de promulgada a lei, a história de Maria da Penha é reconhecida internacionalmente.
1: E abriu portas para que outras mulheres lutassem contra a violência doméstica.
2: Além de punir a violência física, a Lei Maria da Penha também ampliou o olhar sobre outros tipos de agressão.
1: Violência psicológica, patrimonial e sexual, por exemplo, foram reconhecidas com a lei criada há 2 décadas.
2: Vamos saber mais detalhes sobre a lei na reportagem de Márcia Fernandes.
5: Uma história de violência que marcou a vida de uma mulher e resultou na lei que hoje ampara outras vítimas. Nos anos 80, Maria da Penha sofreu 2 tentativas de homicídio pelo então marido. Na primeira, ele atirou contra as costas dela, o que a deixou paraplégica. Ele não assumiu a autoria do crime e alegou ter sido um assalto. Algum tempo depois, tentou eletrocutá-la. O caso virou uma longa batalha judicial, que durou cerca de 20 anos, e foi parar na Comissão Interamericana de Direitos Humanos, que reconheceu a negligência do Estado brasileiro diante da violência doméstica. Maria da Penha tornou-se uma das principais defensoras dos direitos das mulheres no Brasil e deu nome a uma lei. Ela destaca a importância dessa lei na proteção às mulheres.
4: Ao longo destas 2 décadas, milhões de mulheres romperam o silêncio, encontraram proteção, tiveram acesso à justiça, salvaram suas vidas. É como eu costumo dizer, a Lei Maria da Penha veio para resgatar a dignidade da mulher brasileira.
5: Já a advogada e doutora em Direito Público, Daniela Portugal, comenta que a lei, criada em 2006, mudou a forma de tratar a violência doméstica no país.
6: Durante muito tempo, acreditamos que a violência contra a mulher seria somente a violência física. E a gente passa a ter uma consciência maior para outras formas de violência que são expressamente referidas na lei, como é o caso da violência patrimonial, da violência sexual, a violência moral, a violência psicológica.
5: A Lei Maria da Penha vale para casos ocorridos na unidade doméstica, no âmbito familiar e em qualquer relação íntima de afeto, mesmo sem convivência. Além dos mecanismos para responsabilizar os criminosos, a lei criou medidas protetivas para as mulheres, como o afastamento do agressor do lar e a proibição de aproximação da vítima. O atendimento às mulheres em situação de violência também foi ampliado. A lei determina ainda que União, estados e municípios atuem de forma integrada para prevenir violências por meio de campanhas e atendimento policial especializado. A vítima tem direito a atendimento prioritário no SUS, na segurança pública e assistência jurídica. Leila Linhares é coordenadora da ONG Sépia, organização voltada para o fortalecimento da cidadania de grupos como as mulheres. Ela destaca o legado da Lei Maria da Penha.
7: Então é uma grande vitória esse legado de tirar da cultura a ideia de que violência contra as mulheres é um assunto privado e que o Estado não deve se intrometer.
5: Se você

0: Vítima de violência doméstica ou conhece alguém nessa situação, procure uma delegacia de defesa da mulher ou qualquer delegacia. Busque também as orientações do Ligue 180 de atendimento à mulher. Em situações de emergência, a indicação é ligar para a polícia no número 190. Reportagem Márcia Fernandes.
1: A partir da Lei Maria da Penha, além da prisão e condenação de agressores, foram desenvolvidas políticas públicas para a proteção da integridade física, psicológica e patrimonial das mulheres.
2: Nós conversamos com a Secretária Nacional de Enfrentamento à Violência contra Mulheres, Estela Bezerra, sobre os avanços da lei e os desafios que ainda restam. Acompanhe. Secretária, muito bem-vinda à Voz do Brasil, um prazer ter a senhora conosco novamente. 20 anos da Lei Maria da Penha, né? Queria que a senhora começasse destacando então pra gente quais foram as principais mudanças e os avanços promovidos pela lei.
3: Mariana, a alegria minha de estar aqui novamente. A Lei Maria da Penha, que completa 20 anos, é uma lei que tira o Brasil da omissão à violência contra as mulheres, né? E que muda uma percepção cultural muito forte e que era danosa para metade da nossa população, que são as mulheres. Antes da Lei Maria da Penha, a cultura era quem, em briga de marido e mulher, ninguém mete a colher. E essa não intromissão do Estado fazia com que mulheres fossem executadas e ainda em muitas situações, como no crime do Dock Street, né, ter um argumento da mulher honesta e da morte em defesa da honra, do assassinato em defesa da honra. Então, esse tipo de modelo de civilidade, ele não era sustentável. O Estado brasileiro, ele é denunciado, né, na Comissão Interamericana de Direitos Humanos por conta do crime, da tentativa de crime de homicídio contra Maria da Penha, ali em Fortaleza, uma bioquímica. 3 tentativas e o Tribunal de Justiça local se omite de fazer uma sentença justa. E aí o Estado brasileiro é condenado e nesses 20 anos a gente vem avançando muito, mas encontrando novos desafios, que são as novas formas de expressão de violência contra as mulheres.
2: Ou seja, antes da lei, essa ideia de que em briga de marido e mulher ninguém mete a colher, ela ia até o judiciário mesmo, né? Ou seja, o próprio poder judiciário, o próprio Estado brasileiro encarava a violência doméstica como uma coisa da esfera privada do casamento, né?
3: Não reprovava o agressor e ainda justificava porque ele estava defendendo a própria honra, julgando a mulher, penalizando a mulher. Quem assiste ainda tem pelo YouTube os argumentos que eram utilizados no tribunal dizendo que aquela mulher pediu para morrer.
2: Agora, ao longo desses 20 anos, secretária, a lei passou também por aperfeiçoamentos, novas discussões no Congresso, ela foi sendo modificada, né? O que a senhora destacaria como os aprendizados trazidos pela Lei Maria da Penha, em relação ao enfrentamento da violência contra a mulher?
3: Olha, a lei é muito completa. A lei, na medida em que ela surge dessa penalização, o Estado brasileiro anteriormente, na Convenção de Belém do Pará, que aconteceu aqui no Brasil, se obrigou a criar uma legislação, mas só em 2005, quando houve 2004, quando houve a primeira Conferência Nacional das Mulheres, saíram 2 primeiros pedidos daquela conferência. Primeiro, a sanção da Lei Maria da Penha. Segundo, a criação de um programa de enfrentamento à violência contra as mulheres. Isso ali em 2004, 2005, 2006, o governo federal encaminhou a lei para o Congresso, ela foi aprovada. De lá para cá, ela teve muitas ameaças. Em 2012, a PGR encaminhou para o Supremo Tribunal Federal uma AD para poder o Supremo Tribunal Federal dizer que não existia inconstitucionalidade da lei. Recentemente, Maria da Penha, através de uma plataforma de informação, que é o Brasil Paralelo, eles tentaram desqualificar novamente Maria da Penha. Então, durante esses 20 anos, a lei também foi muito atacada, além de aperfeiçoada. primeiro ativo dessa lei? Ela fez com que o sistema de justiça criasse a vara de violência doméstica. Ela fez com que ampliasse as redes de delegacias especializadas das mulheres. Ela fez com que a gente ampliasse os mecanismos de acolhimento e de apoio à mulher. Então, casa-abrigo, centro de referência, Casa da Mulher Brasileira, vem tudo na esteira dessa lei.

0: Qual o nosso maior desafio no momento? A lei saiu de entender que violência da mulher era agressão física e assassinato e passou a abordar violência moral, violência patrimonial, violência psicológica. Recentemente assimilou a violência vicária, né, a ela também, essa é um mecanismo. Ela também fez com que as medidas protetivas de urgência fossem criadas. Não existia medida protetiva que afastava o agressor do ambiente da mulher vítima de violência e, ao mesmo tempo, que fazia com que aquela mulher tivesse um tipo de acompanhamento e monitoramento da segurança pública para que não seja vítima de feminicídio. Então, todos esses mecanismos são inovações da Lei Maria da Penha, que foi considerada na ONU durante muitos anos, ela é a terceira lei com maior aperfeiçoamento. O que ainda não implantamos da lei? Não implantamos devidamente os mecanismos de prevenção. Agora, no ano de 2026, em março desse ano, o Ministério das Mulheres com o Ministério da Educação editou uma portaria para regulamentar a Lei 14.164, que leva à escola o tema do enfrentamento à violência contra as mulheres, e esta portaria encontra-se em processo de implementação no Conselho Nacional de Educação, e agora em outubro, porque é o prazo que as comissões têm, entregará o resultado de como isso será implantado, do ensino fundamental, passando pelo ensino fundamental, médio, até o ensino universitário.
1: Só para a gente explicar aqui para o ouvinte, né, violência vicária, que a secretária mencionou, é quando o agressor usa um familiar, geralmente os filhos, para atingir a mulher, muitas vezes matando, para causar sofrimento, então, à mulher. Agora, secretária, para a gente encerrar e para celebrar a data, o Ministério das Mulheres está promovendo aí o Agosto Lilás, né? O que está sendo, então, promovido esse mês?
0: Olha, tem uma vedação aí por conta do período eleitoral, mas a violência contra a mulher é considerada uma atividade de interesse público. Então, além das várias ações de divulgação do 180, nós estamos realizando conjuntamente com o Conselho Nacional do Ministério Público, o CNJ e os estados brasileiros. Aí vai, hoje mesmo eu viajo para Belo Horizonte, onde junto com a Defensoria e o Ministério Público, o Ministério das Mulheres vai estar realizando um seminário. Nós temos a nossa ministra viajando o Brasil inteiro, mas nossa principal atividade para o Agosto Lilás são formações dirigidas a operadores de segurança pública e operadores de direito, para que a gente fortaleça o acesso à justiça. Então, o Ministério da Justiça, o Ministério das Mulheres, tem estabelecido no Estado como um todo atividades de formação dirigida à Polícia Militar, à Polícia Civil, para operacionalizar a Lei Maria da Penha, para atualizar a Lei Maria da Penha, e, ao mesmo tempo, nós estamos apoiando os estados a partir das organizações, as secretarias estaduais das mulheres dos estados, para que essa agenda, ela não só visibilize, mas ela apoie aquilo que a gente chamava de Operação Chamar e passou a ser a Operação Mulher Segura. A Operação Chamar acontecia só em agosto, tem um mutirão de mandatos de fazer efetivar e efetivar os mandados de busca, apreensão e prisão, que é aquilo que tem resultado numa diminuição do feminicídio. Nós hoje podemos celebrar porque a quantidade de registro de feminicídios ocorridos nesse primeiro semestre, em comparação ao primeiro semestre de 2025, nós conseguimos uma redução de 2,5. É uma redução ainda pequena, ainda tímida, mas isso significa que 19 mulheres deixaram de ser executadas. E a gente tem aí o desafio de avançar nos estados, na região Centro-Oeste, Sul e Sudeste. A região Norte e Nordeste baixaram vertiginosamente os indicadores de feminicídio.
1: Muito bem, nós conversamos com Estela Bezerra, secretária nacional de enfrentamento à violência contra as mulheres. Secretária, muito obrigada pela sua participação na Voz do Brasil mais uma vez.
0: Obrigada a você, Mariana, e obrigada também por tornar esse tema tão necessário e tão presente no cotidiano, na memória, na audição da população brasileira.
2: Oportunidades para mulheres que buscam qualificação.
1: Estão abertas as inscrições para 70 cursos de educação profissional e tecnológica durante o mês de agosto.
2: As capacitações são presenciais.

0: e distribuídas em 24 estados e com oferta de 8 mil vagas no total.
1: Os cursos abrangem áreas como administração, gastronomia, logística, saúde, beleza e turismo.
0: A ação prioriza mulheres acima de 16 anos em situação de vulnerabilidade social ou com baixa escolaridade.
1: Todas as informações estão disponíveis em gov.br/mec.
0: Foi registrada a queda de 37% nos alertas de desmatamento na Amazônia desde agosto do ano passado.
1: No Cerrado, o número de alertas recuou 7,8%.
0: Os dados foram divulgados hoje pelo Instituto Nacional de Pesquisas Espaciais.
2: A área sob alerta de desmatamento na Amazônia caiu cerca de 37% entre agosto de 2025 e julho de 2026. Os números divulgados nesta sexta-feira são do DETER, Sistema de Detecção de Desmatamento em Tempo Real, do Instituto Nacional de Pesquisas Espaciais, o INPE, e mostram também uma redução no Cerrado, como apresentou o coordenador do Programa de Monitoramento dos Biomas Brasileiros, Cláudio Almeida.
3: É uma queda de 7,8% com relação ao ano anterior, foram 5.119 quilômetros quadrados. O Cerrado vinha de altas sucessivas e pelo segundo ano seguido dentro do DT, a gente mediu um valor menor, um valor de queda dentro do dado do desmatamento.
2: Por meio de imagens de satélites, os dados do DETER produzem alertas diários para orientar ações de fiscalização e controle do desmatamento. Segundo esse sistema, 5 dos 6 estados amazônicos com as maiores áreas sob alerta registraram redução, com destaque para Mato Grosso, Amazonas e Rondônia. Já no Cerrado, as quedas mais expressivas foram observadas no Piauí e Bahia. Durante a divulgação, a ministra da Ciência, Tecnologia e Inovações, Luciana Santos, falou sobre o trabalho coordenado dos órgãos da União com os estados e municípios.
4: Uma atuação convergente, né, em que aqui a gente dá os dados em tempo real e no mesmo momento entrega aqui ao IBAMA para que faça ação e controle. E sem os prefeitos, sem os estados, né, mobilizados, não era possível também garantir isso.
2: O INPE também disponibilizou nesta sexta-feira os resultados do PRODES, Projeto de Monitoramento do Desmatamento na Amazônia Legal por Satélite, para os biomas Caatinga, Mata Atlântica e Pampa. Esse sistema realiza o levantamento anual das taxas de desmatamento. Os dados referentes ao período de agosto de 2024 a julho de 2025 mostram que na Caatinga houve redução de mais de 34% em relação ao período anterior na área desmatada. Já na Mata Atlântica, a área suprimida passou de 475 quilômetros quadrados para 402 quilômetros quadrados. Houve uma redução de mais de 15%. Também houve queda do desmatamento no Pampa. O bioma localizado no Rio Grande do Sul registrou um recuo de quase 42% em relação ao ciclo anterior. Reportagem Gabriela Noronha.
1: Agosto é mês de atualizar a carteira de vacinação.
0: A estratégia multivacinação conta com cerca de 20 vacinas disponíveis nas unidades de saúde para quem tem menos de 15 anos.
5: Durante todo o mês de agosto, crianças e adolescentes menores de 15 anos de idade poderão atualizar a caderneta de vacinação nas unidades básicas de saúde do país. Para a estratégia multivacinação, os estoques da rede pública serão reforçados, como explica o ministro da Saúde, Alexandre Padilha.
6: São mais de 20 vacinas de vários tipos de doenças, em vacinas novas que nem todos os pais já levaram suas crianças, como por exemplo a pneumovinte. E é importante os pais aproveitarem esse momento para atualizar a caderneta de vacinação das crianças.
5: Entre as doenças prevenidas pela vacinação estão tuberculose, hepatites A e B, difteria, tétano, coqueluche, poliomielite, rotavírus, pneumonias e meningites. Por conta do surgimento de um surto de sarampo em vários países da América, a vacinação contra a doença também está sendo reforçada, como destaca o ministro da Saúde, Alexandre Padilha.
6: Outros países do mundo pararam de vacinar, tiveram explosão de casos de sarampo. Os Estados Unidos estão vivendo o maior surto de sarampo dos últimos 35 anos da história deles. E esses casos vêm para o Brasil de forma importada. Se a gente não tiver com todo mundo vacinado,

0: tem risco de ter casos de sarampo, surtos de sarampo.
1: A mobilização nacional segue até o dia 1º de setembro. No dia 22 de agosto, um sábado, será o dia D de vacinação, com postos de saúde abertos em todo o país. É importante que os responsáveis compareçam à UBS com um documento de identificação da criança ou adolescente e a caderneta de vacinação física ou digital, disponível no aplicativo Meu SUS Digital. Reportagem Luana Karen.
2: O Dia dos Pais já é domingo, ainda dá tempo de comprar um presente, mas fique de olho para o que deveria ser uma alegria não virar dor de cabeça.
3: Na hora de comprar, é bom ficar atento aos seus direitos, como prazos de troca e a qualidade do produto.
2: E nas compras digitais, o cuidado deve ser maior. Confira os prazos, a reputação da empresa e desconfie de ofertas com valores muito abaixo dos preços de mercado.
3: Quem detalha pra gente é Thaís Araújo.
4: A Secretaria Nacional do Consumidor, a Senacom, orienta quem vai comprar presentes a tomar alguns cuidados para evitar problemas. A recomendação é pesquisar preços, conferir as informações do produto, verificar as condições de pagamento, prazo de entrega e política de troca antes de fechar a compra. Nas compras online, o consumidor deve conferir se o site é oficial, verificar a reputação da empresa e desconfiar de ofertas com valores muito abaixo dos praticados no mercado. Também é importante evitar clicar em links recebidos por mensagens ou redes sociais sem confirmar a origem. O Código de Defesa do Consumidor garante o direito de arrependimento para compras feitas fora de lojas físicas, como pela internet, telefone ou catálogo. Nesses casos, o cliente pode desistir da compra em até 7 dias após o recebimento do produto ou assinatura do contrato, com direito à devolução dos valores pagos. Já nas lojas físicas, a troca por motivo de tamanho, cor ou preferência depende da política de cada estabelecimento. Entre as principais dicas estão pesquisar preços, conferir as condições da oferta, observar o prazo de entrega e ter atenção redobrada nas compras online. Em caso de problemas, o consumidor pode procurar os PROCONs ou registrar uma reclamação na plataforma consumidor.gov.br. Thaís de Araújo para a Voz do Brasil.
2: Os efeitos do ciclone extratropical diminuem ao longo dos próximos dias, segundo o INMET, o Instituto Nacional de Meteorologia.
3: Mas, segundo o Instituto, a circulação associada ao sistema favorece a entrada de uma massa de ar frio sobre o sul do Brasil.
2: E a partir de segunda-feira, o ar frio alcança também São Paulo e Rio de Janeiro, porém com menor intensidade.
3: A Defesa Civil Nacional oferece um serviço gratuito para envio de alertas sobre situações de emergência diretamente ao celular.
2: Para receber, moradores podem enviar um SMS com o CEP para 40199 ou mandar um WhatsApp para 61-2034-4611.
3: No caso do Defesa Civil Alerta, basta acompanhar os avisos que aparecem na tela do celular. O sistema utiliza a rede de telefonia para enviar mensagens de texto e avisos sonoros para celulares em áreas de risco elevado.
2: E essas foram as notícias do governo federal.
3: Uma realização da Secretaria de Comunicação Social da Presidência da República.
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3: E que agora com as notícias do Poder Judiciário e do Congresso Nacional. Uma boa noite e um bom fim de semana.
2: A gente volta segunda-feira. Boa noite.
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7: 20 anos da Lei Maria da Penha. Decisões do STF ampliam a proteção às mulheres.
8: TSE faz ação com urna eletrônica na capital federal.
7: Para o STJ, juiz pode definir percentual do salário mínimo como valor da pensão se alimentante ficar desempregado.
8: Boa noite, eu sou Marcela Luiz.
7: E eu sou Walter Lima.
8: Sancionada em 7 de agosto de 2006, a Lei Maria da Penha segue como um dos principais instrumentos de enfrentamento da violência de gênero.
7: Ao longo de 20 anos, decisões do Supremo Tribunal Federal ampliaram a efetividade da norma. Marta Ferreira.
9: Para marcar os 20 anos da norma, o Supremo Tribunal Federal inaugurou o painel Sete Marias, do renomado artista plástico Antônio Veronese. Carmen Lúcia, única mulher da corte, e que também completou 20 anos como ministra do STF em 2026,

0: da Lei Maria da Penha às relações de casais homoafetivos do sexo masculino e aquelas que envolvam travestis e mulheres transexuais.
1: Quem passou pela rodoviária do Plano Piloto em Brasília nesta sexta-feira teve a oportunidade de conhecer melhor a urna eletrônica.
2: Os eleitores puderam tirar dúvidas e treinar para as eleições de outubro. Fábio Ruas.
3: Durante a ação, as pessoas simularam voto, aprenderam qual a ordem de votação para os cargos da eleição deste ano e ainda conheceram os recursos de acessibilidade da urna. A iniciativa faz parte da primeira semana nacional do Sistema Eletrônico de Votação e busca aproximar a justiça eleitoral da população.
1: O Superior Tribunal Militar declarou indigno para o oficialato um segundo tenente aposentado do Exército que transmitiu HIV intencionalmente para duas ex-companheiras. O militar já havia sido condenado pela Justiça Comum do Estado do Maranhão por lesão corporal gravíssima e ameaça.
2: Com isso, o STM determinou a perda do posto e da patente nos termos da Constituição e do Estatuto dos Militares.
1: Mato Grosso do Sul foi condenado por submeter trabalhadores, inclusive adolescentes, a condições análogas à escravidão.
2: A decisão é da segunda turma do TST, Samantha Flor.
4: A fiscalização encontrou trabalhadores, inclusive adolescentes, sem registro, alojados perto de agrotóxicos, consumindo água sem tratamento e transportados de forma insegura numa fazenda em Porto Murtinho, Mato Grosso do Sul. O Tribunal Regional não reconheceu o trabalho análogo à escravidão, mas a segunda turma do TST entendeu que a gravidade das violações atingiu não só os trabalhadores, mas toda a coletividade e condenou o fazendeiro a pagar R$100 mil por danos morais coletivos.
1: Juiz, ao determinar a pensão alimentícia, também pode fixar previamente um percentual do salário mínimo para ser adotado como valor da pensão no caso de perda do emprego do responsável pelo pagamento.
2: Esse posicionamento é do STJ. Fátima Uchoa.
5: A terceira turma do STJ reformou o acórdão do Tribunal de Justiça de Santa Catarina e restabeleceu a sentença que havia definido a pensão em 54% do salário mínimo para o caso de desemprego ou trabalho informal do alimentante. Segundo a relatora ministra Nancy Andrighi, a fixação de obrigação alimentar alternativa, prevendo-se antecipadamente a hipótese de desemprego do alimentante, justifica-se pela necessidade de garantir efetividade à prestação jurisdicional e proteção integral, especialmente se houver interesses de crianças e adolescentes. Além disso, evita que o beneficiário da pensão e o responsável pelo pagamento enfrentem novo processo judicial.
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1: Uma boa noite.
2: E um bom fim de semana.
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8: Eu sou Paula Groba.
9: E eu sou Ricardo Nakaoka.
8: E estes são os destaques de hoje do Jornal do Senado, que começa agora.
9: O plenário pode votar regras para indenização por dano moral.
8: Novo modelo de busca por desaparecidos avança no Senado.
9: Senadora destaca 20 anos da Lei Maria da Penha e pede mais proteção às mulheres.
8: Boa noite.
9: Boa noite.
8: Vítimas de crimes podem ter acesso mais rápido à indenização pelos danos sofridos.
9: Um projeto que está na pauta do plenário estabelece critérios mais claros para definir o valor mínimo da reparação e busca agilizar a justiça. Repórter Bruno Lourenço.
10: O plenário do Senado está pronto para votar a proposta que tenta estabelecer regras claras e objetivas na fixação de valores mínimos de indenização em favor das vítimas de crimes. A relatora, senadora Zenaide Maia, do PSD do Rio Grande do Norte, considera que o projeto traz duas inovações. Concede à própria vítima o direito de formular o pedido de indenização na ação penal, reduzindo a dependência da atuação do Ministério Público, e autoriza a fixação automática de indenização por danos morais quando o crime afetar direitos da personalidade, como a vida,

0: integridade física, a liberdade e a honra. Zenaide acredita que as mulheres terão agora uma ferramenta imediata em processos sobre violência doméstica.
1: A lei passará a reconhecer a irrazoabilidade da exigência de que as vítimas se submetam à nova instrução probatória com o objetivo de demonstrar os danos morais decorrentes das violências sofridas. O dano moral é uma decorrência natural em crimes dessa natureza, não sendo necessárias provas para além daquelas que serviram para a condenação do agressor.
0: Como já veio da Câmara dos Deputados, se aprovado pelos senadores, o projeto de lei segue para a sanção presidencial.
2: E foi sancionada a lei que estende até 2030 o prazo para que hospitais filantrópicos e santas casas de misericórdia renegociem suas dívidas com o dinheiro do FGTS.
3: O senador Nelsinho Trade, do PSD de Mato Grosso do Sul, foi o relator da proposta e destacou o papel estratégico dessas instituições que prestam serviço ao SUS no interior do país. Repórter Raíssa Abreu.
4: Hospitais filantrópicos e santas casas de misericórdia ganharam um alívio para o acerto de suas contas. O presidente Lula acaba de sancionar a lei que estende até 2030 o prazo para que essas instituições tenham acesso ao dinheiro do FGTS para fazer empréstimo. A norma, que tem origem num projeto apresentado pelo líder do governo na Câmara, deputado Paulo Pimenta, do PT do Rio Grande do Sul, foi aprovada pelo Senado no dia 15 de julho. O senador Nelsinho Trade, do PSD de Mato Grosso do Sul, que é médico, foi o relator. Ele destacou o papel estratégico desempenhado pelas santas casas e hospitais filantrópicos, especialmente no interior do país.
5: Todo recurso que for destinado aos hospitais filantrópicos e às santas casas, ainda assim é pouco. Tamanho o trabalho desprendido que essas instituições fazem para a sociedade brasileira. Lá no meu estado, a Santa Casa é a quarta maior do Brasil. Trabalhei 17 anos lá e eu posso ver dia após dia dificuldade daquele hospital e manter o bom atendimento.
4: O senador informou que a linha de crédito usada entre 2019 e 2022 destinou cerca de 3 bilhões de reais a aproximadamente 140 entidades filantrópicas para renegociação de dívidas e reestruturação financeira. O dinheiro do FGTS é de natureza privada, ou seja, é diferente de dinheiro público.
2: A Polícia Federal concluiu a investigação que apurou responsabilidades na queda do avião da Voepes em agosto de 2024. Foram indiciadas 16 pessoas, entre funcionários e ex-funcionários da empresa.
3: No Senado, a Comissão de Infraestrutura já questionou representantes da ANAC sobre a fiscalização da companhia aérea antes e após o acidente. Repórter Alexandre Campos.
6: No Senado, a Comissão de Infraestrutura chegou a ouvir representantes da ANAC para esclarecer a suspensão, pela agência, dos voos da companhia aérea em março de 2025. Na ocasião, o órgão alegou que a Voepas não estaria cumprindo condições de manutenção e redução de atividades impostas após o acidente. O senador Sérgio Moro, do PL do Paraná, questionou se o cenário de omissão nas manutenções envolvendo o acidente era algo recorrente na companhia aérea, antes mesmo da queda do avião.
7: Esses elementos de degradação já não estavam anteriores dessa precariedade e porque a ANAC e a fiscalização da ANAC não detectou esses fatores anteriormente a esse acontecimento.
6: Bruno Diniz Delbel, representante da ANAC, afirmou que o cenário que motivou a suspensão das atividades da companhia surgiu somente em fevereiro de 2025, 7 meses após a queda do avião.
8: O principal ponto, né, após o acidente que levou a gente a detectar essa degradação no sistema foi que a empresa não mais estava sendo capaz de demonstrar a execução desses planos de ação corretiva, identificação dos problemas.
6: Se o Ministério Público Federal denunciar à Justiça os indiciados pela Polícia Federal, eles responderão pelos crimes de atentado contra a segurança do transporte aéreo e falsidade ideológica.
2: Quando uma pessoa desaparece, cada hora pode ser decisiva. Um projeto pronto para votação na Comissão de Constituição e Justiça do Senado cria 3 categorias de desaparecimento e define procedimentos específicos para cada situação.
3: A proposta visa tornar as buscas mais eficientes e aumentar as chances de localização das pessoas. Repórter Marcela Diniz.
9: De acordo com o projeto em análise no Senado, os desaparecimentos

0: desaparecimentos passariam a ser classificados em três categorias. A voluntária, quando uma pessoa maior de idade decide ir embora. A involuntária, quando alguém desaparece em episódios de acidente, desastre ou crise de saúde mental, ou ainda quando uma criança ou adolescente se perde de seus pais ou responsáveis. E a categoria de desaparecimento forçado, quando uma pessoa é sequestrada ou some em outras circunstâncias que também envolvam condutas ilícitas. A proposta, que já recebeu o aval da Comissão de Direitos Humanos, determina que o poder público defina estratégias diferentes de abordagem para cada categoria de desaparecimento. Para a relatora do projeto na CDH, senadora Damaris Alves, do Republicanos do Distrito Federal, as mudanças podem ajudar o Estado a atuar de forma mais eficaz. Ela ressalta que em 2025, o Brasil registrou um recorde de desaparecimentos. Foram 84.760 casos.
1: Uma alarmante média de 232 ocorrências por dia. Esses indicadores evidenciam a necessidade de contínuas atualizações no ordenamento legal para fazer frente ao problema.
0: O projeto está pronto para votação na Comissão de Constituição e Justiça, com relatório favorável da senadora Mara Gabrilli, do PSD de São Paulo.
2: E o dia 7 de agosto de 2006 marcou a luta contra a violência doméstica e familiar contra a mulher. Nesta data foi sancionada a Lei Maria da Penha, que completa 20 anos. A legislação criou medidas como a prisão em flagrante do agressor, as medidas protetivas de urgência e o reconhecimento da violência vicária quando filhos ou familiares são usados para atingir a mulher.
3: A senadora Jussara Lima, do PSD do Piauí, destacou a importância da lei e defendeu o fortalecimento das políticas de proteção às mulheres e o aprimoramento da legislação.
4: Celebrar os 20 anos da Lei Maria da Penha é reconhecer uma das maiores conquistas na proteção das mulheres brasileiras. A lei fortaleceu o combate à violência doméstica, garantiu uma proteção às vítimas e reforçou a responsabilização dos agressores.
3: Edição de Paula Groba e trabalhos técnicos de João Lira. O Jornal do Senado fica por aqui. Acompanhe agora as notícias do Tribunal de Contas da União e da Câmara dos Deputados. Boa noite.
2: Boa noite e um bom fim de semana.
5: Minuto do TCU.
6: O Tribunal de Contas da União avaliou a implementação do Compromisso Nacional Criança Alfabetizada. A fiscalização analisou como o programa vem sendo executado. O percentual de crianças alfabetizadas na idade certa passou de 44% em 2023 para 66% em 2025. Apesar dos avanços, 15 estados ficaram abaixo da média nacional e 5 não atingiram as metas do programa. A auditoria também apontou problemas como falta de diretrizes para a alfabetização inclusiva, dificuldades no apoio aos municípios e falhas no acompanhamento dos resultados. O tribunal fez recomendações ao Ministério da Educação para fortalecer o programa e melhorar os resultados da alfabetização no país. Saiba mais em tcu.gov.br.
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7: Proposta cria mais exigências para a fabricação e uso de fogos de artifício.
8: Câmara obriga uso de hora-aula no cálculo da jornada de professores.
7: Avança projeto que prevê medidas para acelerar os processos de adoção.
9: Boa noite. Comissão Permanente da Câmara aprovou proposta que prevê medidas para acelerar a adoção e incentivar o convívio entre crianças e idosos. A reportagem é de Maria Neves.
10: A Comissão de Defesa dos Direitos da Pessoa Idosa aprovou o projeto do deputado Amon Mandel, do Republicanos do Amazonas, que institui medidas para acelerar os processos de adoção. A proposta também cria o programa Cuidar e Conviver, que prevê formas de integrar crianças ou adolescentes e idosos que vivem em instituições e não têm convivência direta com a família. Como forma de acelerar as adoções, o texto cria o Protocolo Nacional de Adoção Ágil. Dentre as regras previstas estão prazos máximos para cada etapa do processo de adoção, como determina o Estatuto da Criança e do Adolescente. A Justiça também deverá dar prioridade a processos que envolvam crianças de até 6 anos, grupos de irmãos e crianças com deficiência. Quanto ao programa Cuidar e Conviver, o projeto estabelece que ele será implantado de forma voluntária pelas instituições. Quando criada, a iniciativa deverá adotar ações como acompanhamento da interação entre crianças e adolescentes e idosos por profissionais capacitados e oferecer atividades educativas, culturais e recreativas aos envolvidos. Na opinião do relator do projeto na comissão, deputado Luiz Couto, do PT da Paraíba, integrar crianças, adolescentes e idosos que vivem em instituições de acolhimento pode trazer benefícios emocionais e sociais para os dois grupos.
11: Os dois grupos têm em comum a vivência de não contarem com a convivência familiar de forma provisória ou definitiva. Dessa forma, pretendo haver benefícios para ambos no intercâmbio de experiências e no apoio emocional mútuo.
10: O projeto determina ainda que os processos de adoção terão de tramitar inteiramente por meios eletrônicos, prever perícias integradas e audiências concentradas. Ministério Público, Defensoria Pública, Judiciário, Conselhos Tutelares e equipes técnicas terão de instituir formas de interação permanente nos casos de adoção. A proposta ainda inclui o acolhimento familiar como política permanente na Lei Orgânica da Assistência Social e no Estatuto da Criança e do Adolescente. O texto prevê apoio financeiro, suporte psicológico, acompanhamento por equipes multiprofissionais e capacitação obrigatória para as famílias acolhedoras. De acordo com a Momandel, o apoio financeiro busca evitar que a manutenção da criança ou do adolescente dependa apenas da renda da família acolhedora. O projeto também reforça que o acolhimento familiar não se confunde com a adoção. O projeto, que busca acelerar os processos de adoção e promover a integração entre crianças, adolescentes e idosos que vivem em instituições, ainda será analisado por 3 comissões da Câmara. Se aprovado em todas, poderá seguir para análise do Senado. Da Rádio Câmara de Brasília, Maria Neves.
12: Segurança Pública.
13: Rodrigo de Castro, do União de Minas Gerais, defende a proposta de emenda à Constituição que reduz a maioridade penal de 18 para 16 anos. Na visão do deputado, a medida é uma resposta ao aumento da violência e contribui para fortalecer a segurança pública.
14: Rodrigo de Castro afirma que adolescentes de 16 anos já têm discernimento sobre seus atos e que a legislação atual favorece o aliciamento de menores por organizações criminosas. A matéria já foi aprovada na Comissão de Constituição e Justiça e segue agora para análise de uma comissão especial.
15: Uma das distorções que nós assistimos hoje é que jovens com 16 anos de idade, que podem votar para presidente da República, que têm pleno discernimento das suas ações, são beneficiados pela questão da maioridade penal e não podem pagar, às vezes, por um homicídio, por um crime de tráfico de drogas. Através da aprovação dessa PEC, da diminuição da maioridade penal, nós estamos dando uma resposta a esses bandidos, nós estamos dando uma resposta à sociedade que ninguém está acima dali.
12: Meio Ambiente.
13: Bruno Ganem, do Podemos de São Paulo, acredita que o descontrole populacional de animais está diretamente ligado aos casos de abandono, maus tratos e violência. Para ele, a castração é a principal ferramenta para enfrentar o problema.
16: A castração, ela é fundamental para quem defende a causa animal, mas muita gente que não é da causa não sabe que o impacto, ele vai além. Se a gente não tem um programa de castração nacional muito intenso, muito compatível com o volume necessário, a gente acaba tendo essa situação, né? E ao mesmo tempo tem uma outra vertente importante do trabalho da castração, que é a qualidade de vida do animal. É comprovado que o animal castrado, ele tem uma longevidade maior, inclusive.
14: De acordo com Bruno Ganem, o controle populacional dos animais contribui para a saúde pública porque facilita o atendimento sanitário e veterinário. Segundo o deputado, a castração é um ganho simultâneo

0: para os animais e para a sociedade.
1: Educação.
2: Os deputados aprovaram um projeto que obriga o uso de hora-aula no cálculo da jornada dos professores. Saiba mais sobre o assunto na reportagem de Paula Bittar.
3: A Comissão de Constituição e Justiça da Câmara aprovou uma proposta que estipula a hora-aula como medida para calcular o tempo de professores e outros profissionais do Magistério da Educação Básica destinado às atividades diretamente com estudantes. Pela proposta, a hora-aula será usada como referência, mesmo se a duração for menor que 60 minutos. Relatora na comissão, a deputada Lídice da Mata, do PSB da Bahia, disse que o objetivo é aliviar um pouco os professores.
4: É um projeto muito importante que garante aos professores a inclusão do planejamento de atividades extras-classe na sua carga horária normal. Portanto, faz com que não haja uma sobrecarga de trabalho para os professores.
3: O autor do projeto, o deputado Tarcísio Mota, do PSOL do Rio de Janeiro, acrescentou que a ideia é cobrir uma lacuna jurídica da Lei do Piso Salarial do Magistério Público da Educação Básica, que estabelece que 2/3 da carga horária do professor devem ser dedicados a atividades diretas com o educando e 1/3 para atividades sem interação com o educando, como preparar aulas e corrigir provas, mas sem definir como esse tempo será contabilizado. Segundo Mota, alguns governos começaram a usar a diferença de 10 minutos na hora-aula dos professores para contabilizar como tempo de planejamento.
5: Cada professor foi obrigado a pegar mais turmas, sem 1 centavo no salário a mais. Professores já massacrados, adoecidos nas salas de aula, foram obrigados a pegar mais turmas de uma hora para outra, porque contavam a chamada minutagem para o tempo de planejamento. Uma covardia, uma crueldade.
3: A proposta que estipula a hora-aula como medida para calcular o tempo de profissionais da educação básica destinado às atividades diretamente com estudantes já pode seguir para análise do Senado, a menos que haja recurso para votação antes pelo plenário da Câmara. Da Rádio Câmara, de Brasília, Paula Bittar.
0: Rafael Brito, do MDB de Alagoas, defende o cumprimento do piso salarial do magistério para todos os professores, incluindo os temporários. Ele alerta que quase metade dos estados e a maioria dos municípios brasileiros ainda não pagam o piso para a categoria.
6: Valorizar o professor é uma das políticas públicas que mais impactam a qualidade da educação. Um professor valorizado, com remuneração digna e segurança para exercer sua função, ele com certeza absoluta tem melhores condições de ensinar, de se dedicar aos alunos e de permanecer na carreira por muito tempo. Então a gente defende, né, o cumprimento do piso.
2: Rafael Brito orienta os profissionais que ainda não recebem o piso salarial a procurarem seus sindicatos ou o Ministério Público. O deputado reitera que o cumprimento da lei não é um favor à categoria, mas um direito conquistado.
1: Previdência.
0: Maria do Rosário, do PT do Rio Grande do Sul, é autora do projeto que institui pensão especial para crianças e adolescentes que perderam a mãe em decorrência de feminicídio. Ela afirma que a medida garante apoio financeiro para que os órfãos permaneçam com seus familiares em vez de serem encaminhados a abrigos.
7: Essa lei é importante porque as crianças, os órfãos de mães que foram assassinadas, em geral, o pai dessas crianças ou o padrasto é que cometeu esse crime. E a criança perdeu a mãe, perdeu o pai, perdeu o padrasto. Quando a mãe não deixa nenhuma pensão porque, enfim, já vivia uma condição de hipossuficiência, de pobreza, eu sempre fiquei me perguntando e ouvindo as avós que ficam com essas crianças, eu me dei conta que a orfandade significa uma grande responsabilidade para o Estado brasileiro.
2: Maria do Rosário lembra que o feminicídio deixa impactos permanentes na vida dos filhos das vítimas e defende o fortalecimento de políticas públicas de prevenção à violência contra a mulher. Ela também pede que o Estado atue para evitar novos casos e assegurar proteção às crianças afetadas.
1: Votação.
0: O plenário da Câmara pode votar projeto que cria mais exigências para a fabricação, comercialização e uso de fogos de artifício. O repórter Antônio Vital traz mais informações sobre a proposta.
1: Ganhou o regime de urgência e está pronto para ser votado no plenário da Câmara, projeto que regulamenta a fabricação, a importação, o armazenamento, o transporte, a comercialização e o uso de fogos de artifício. O projeto, já aprovado pelo Senado, prevê punições para quem descumprir as determinações. A queima não autorizada de fogos de artifício, por exemplo, poderá acarretar pena de detenção de 6 meses a 2 anos ou multa. A proposta já foi aprovada por 2 comissões da Câmara, com alterações em relação ao projeto original. Nas comissões de Segurança Pública e de Meio Ambiente, o texto final prevê apenas o uso profissional para os fogos que possam causar lesão grave e morte ou danos ao patrimônio e ao meio ambiente. Determina ainda que as fábricas só poderão ser instaladas na zona rural. Na Comissão de Constituição e Justiça, o relator deputado Lafayette de Andrada, do PL de Minas Gerais, incluiu limites para o barulho provocado pelas explosões. O limite máximo será de 120 decibéis nos lugares onde os eventos são autorizados. Nas áreas residenciais, o limite foi fixado em 110 decibéis. E em locais considerados sensíveis, nas cidades, de 85 decibéis. O parecer, porém, não chegou a ser votado e o relator, Lafayette de Andrada, defendeu a aprovação do regime de urgência para o projeto.
8: Esse é um projeto importante que, na verdade, procura dar toda uma roupagem e uma legislação para a questão de fogos de artifício. Não só para a questão dos decibéis, dos barulhos, considerando os animais, considerando os autistas, considerando os locais, mas também toda a estrutura de comercialização, de armazenamento, ou seja, de segurança. É um projeto muito amplo, merece ser debatido e, portanto, peço aos senhores deputados um voto favorável à sua urgência.
1: O regime de urgência foi criticado por deputados do Missão e do Novo. A deputada Adriana Ventura, do Novo de São Paulo, disse que há pontos positivos na proposta, mas criticou a criação de novas exigências para fabricantes e comerciantes de fogos.
9: Nossa grande questão, e essa é a razão pela qual a gente vai orientar contrário, é que amplia muito a intervenção estatal sobre uma atividade econômica que já está regulada por diversos órgãos públicos. Cria um monte de exigências de licenciamento, certificação, rotulagem, armazenamento, fiscalização. Então a gente tem uma preocupação, a gente quer debater esse projeto, a gente se coloca à disposição para melhorar o projeto, para poder votar favoravelmente o mérito, se for o caso, mas é não.
1: Com o regime de urgência, o projeto que regulamenta a fabricação, o transporte, a comercialização e o uso de fogos de artifício pode ser votado diretamente no plenário, sem passar pela análise das comissões permanentes da Câmara. Da Rádio Câmara, de Brasília, Antônio Vital.
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11: Transportes.
2: Projeto aprovado pela Câmara reconhece a BR-319 como infraestrutura crítica para a segurança nacional. Capitão Alberto Neto, do PL do Amazonas, defende a proposta argumentando que a medida é essencial para integrar o seu estado e Roraima ao restante do país.
0: Segundo o capitão Alberto Neto, o projeto prioriza investimentos na rodovia e simplifica o processo de licenciamento ambiental. O deputado argumenta que a BR-319 vai facilitar o escoamento da produção, ampliar o acesso a serviços públicos e fortalecer a presença do Estado na região.
12: Então nós vamos destravar os licenciamentos ambientais, nós vamos trazer orçamento, mostrar a importância estratégica da BR-319 para o país. É um sonho de todo amazonense e que nós queremos pertencer verdadeiramente a esse país. A gente nós não queremos ficar isolado. Isso afeta diretamente a nossa economia. No momento de estiagem, por exemplo, onde os nossos rios têm dificuldade para a navegação, é uma saída para o escoamento da nossa produção.
11: Consumidor.
2: Comissão aprova a proposta que busca resguardar direitos dos consumidores em relação ao uso de inteligência artificial. A repórter Silvia Munhato explica como isso pode ser feito.
13: A Comissão de Ciência, Tecnologia e Inovação da Câmara dos Deputados aprovou o projeto que estabelece diretrizes para proteger os direitos dos consumidores no uso de produtos e serviços que empreguem inteligência artificial, com foco em transparência, equidade e privacidade. As empresas ficam obrigadas a informar, de forma clara e destacada, quando o consumidor estiver interagindo com sistemas, respostas ou conteúdos gerados por IA. Também devem explicar de maneira acessível a função do algoritmo e seus impactos sobre a experiência do usuário. Em caso de decisão automatizada,

0: como recusa de crédito, o consumidor terá direito de solicitar informações sobre os critérios utilizados. Além disso, poderá recorrer da decisão e pedir revisão humana. O projeto assegura ainda o direito do consumidor de pedir a exclusão de seus dados de bancos usados para treinar ou operar sistemas de IA. O texto ainda proíbe o uso de sistemas de IA que resultem em discriminação algorítmica, ou seja, tratamento desigual baseado em raça, sexo, idade, deficiência ou qualquer outro fator protegido por lei. É o que explica o relator, deputado Davi Soares, do Podemos de São Paulo.
1: É importante deixar claro que a IA, ela não nasce preconceituosa. Ela aprende a partir de informações que recebe. Se esses dados contiverem vieses ou discriminações, as respostas também poderão ser injustas ou discriminatórias. Por isso que o projeto estabelece a proibição da discriminação algorítmica e determina que as empresas adotem medidas para identificar e reduzir esses vieses.
0: O descumprimento das regras sujeitará as empresas à advertência com prazo para correção, multa de 1 a 5% do faturamento e suspensão temporária do uso de sistemas de IA. O texto também autoriza o uso de IA certificada pelo Executivo para revalidar receitas médicas de medicamentos de uso contínuo, conforme regulamentação a ser definida. A proposta, que busca proteger os consumidores em relação ao uso da inteligência artificial, será analisada pelas comissões de Defesa do Consumidor e de Constituição e Justiça. Da Rádio Câmara de Brasília, Silvia Minhato.
2: Trabalho.
3: Glauber Braga, do PSOL do Rio de Janeiro, defende a proposta que reduz a jornada de trabalho e acaba com a escala 6x1 sem redução salarial. De acordo com o deputado, a medida garante mais dignidade e tempo de descanso para os trabalhadores.
4: O trabalhador brasileiro tem o direito de ter mais um dia à sua disposição para ter vida além do trabalho, para cuidar da sua saúde mental, para estar mais tempo com a sua família, para ampliar a sua formação sobre os mais variados temas, para fazer aquilo que ele queira fazer. Eles vão ficar mais dispostos, com uma maior capacidade de trabalhar, já que eles não estão sendo explorados à exaustão, como é o regramento que a gente tem nos dias de hoje.
5: Glauber Braga argumenta que experiências internacionais já demonstram que a produtividade das empresas não diminui com a redução da jornada. Ele cita ainda que pesquisas de opinião mostram que a grande maioria dos brasileiros apoia o fim da escala 6x1.
3: Termina agora o jornal Câmara dos Deputados, produzido pela Rádio Câmara, com trabalhos técnicos de Wellington Teles e apresentação de Val Monteiro e Luciana Vieira. Uma boa noite para você.
5: A Voz do Brasil volta na segunda-feira. Boa noite e bom fim de semana.
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3: Novas mudanças se encaminham no final de semana. Teremos um sábado com nova frente fria pintando na área, uma virada no tempo, mais ou menos no meio do dia. O vento volta a atuar terral para a tarde do sabadão e a expectativa de melhoras nas condições para o surf. O domingo promete, previsão de terral pela manhã, ondulação de sul encostando um pouquinho mais e a previsão é de ventos fracos ao longo do dia. Tempo bom, o sol volta a brilhar no sabadão, mas o frio segue. Máximas previstas 15 graus para o sábado e 14 graus para o domingo. Então, domingão de Dia dos Pais com tempo bom, sol, frio e boas ondas para a galera do surf. Segue junto, arroba Ki

0: ornari@atlsurf. Boas ondas e até mais!
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7: Ariel B. Opa, tá na Atlântida, a rádio das nossas vidas. E a partir de agora tu vai ouvir o melhor do funk aqui na Atlântida. Tá começando mais um B de baile. O maior programa de funk do sul do Brasil. Então já pega o teu celular, grava um vídeo ouvindo o programa e me marca lá no Insta, no @oariel. B. Vou estar contigo aqui nessa próxima hora, então me manda um direct com teu funk favorito, teu nome e a cidade que tu tá ouvindo. E agora chega de papo e bora pra música!

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0: B de Baile, aqui na Atlântida. Tá curtindo? Então tu tá ouvindo B de Baile aqui na Atlântida, o melhor programa de funk do sul do Brasil. Eu sou Ariel B e tô contigo nessa noite. Quero saber de onde tu tá ouvindo. Me chama ali no direct, manda teu nome, tua cidade e o funk que não pode faltar no teu baile. E já aproveita, grava um story ouvindo o programa, me marca no @oarielb. Aqui é funk de verdade, do jeito que tem que ser. Segue o baile.

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2: Obrigado a todo mundo que ouviu e me marcou lá no Insta e curtiu aqui o melhor do funk, os hits das antigas e aquelas que todo mundo conhece. Esse foi o B de baile, o melhor do funk aqui na Atlântida. Eu sou...

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2: 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Quando o Fatboy Slim lançou Praise You em 1998, essa música já tinha tudo para virar um clássico. 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O vídeo é uma galera dançando na porta de cinema sem nenhuma produção, parecendo até uma pegadinha, e acabou ganhando 3 prêmios no MTV Music Awards. Só que a genialidade, ela não tava só no vídeo. Essa música foi construída sobre um sample da cantora americana Camille Yabro e simplesmente colocou o Fatboy Slim entre os maiores nomes da música eletrônica.

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2: De volta aqui na Atlântida para mais uma edição do My Club, fazendo o aquece da madrugada da nossa audiência em todo o sul do Brasil aqui na Rede Atlântida. E nesta sexta-feira, mais uma vez, curadoria especializada aqui com quem entende de música eletrônica, com quem entende de pista, é por conta da Sunset Sessions, uma das labels aqui do sul do Brasil, que é comandada pelo DJ e produtor Mesomo, que tá aqui comigo. Salve, Mesomo, uma ótima noite para você. O que você trouxe pra gente curtir hoje por aqui?
3: Salve, Miki, salve, galera da Atlântida. Satisfação gigante apresentar mais uma hora de som em nome da Sunset Sessions. Hoje a gente traz aquela mistura clássica da Sunset, um som super alto astral, dançante, original, pra gente curtir bastante nessa noite de sexta-feira.
2: O set dessa vez é por conta desse cara que acabou de falar por aqui, então aumente o volume. DJ produtor Mesomo na área e mais uma edição do My Club by Sunset Sessions.
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1: Esse é o My Club by Sunset Sessions, chegando ao final de mais uma edição por aqui, uma hora com uma curadoria muito especial que o DJ e produtor Mesomo trouxe pra gente por aqui. Mesomo, satisfação ter você por aqui mais uma vez. Queria que você falasse um pouquinho mais sobre este set e também já falasse pra gente sobre a próxima edição da Sunset Sessions.
2: Boa, como é legal estar aí há muitos anos mostrando música nova, trazendo o que rola mundo afora e compartilhando com a nossa audiência, com a nossa região, com o nosso RS, com quem acompanha a Sunset Sessions. A gente tem muito orgulho disso e vamos estar celebrando toda essa trajetória nesse segundo semestre, comemorando os 14 anos da Sunset Sessions. Lá por outubro, novembro, vamos fazer algumas celebrações, uma em Santa Maria, outra em Porto Alegre, para celebrar toda essa trajetória. Então fiquem ligados que vem bastante coisa por aí. E quem quer ouvir agora mais próximo os sons que a gente vem tocando por aqui, que eu venho apresentando para vocês, amanhã, nesse sábado, 8/8, em Porto Alegre, eu passo um long set no Casa Centro, 4 horas de set, com algumas das tracks que a gente ouviu hoje e mais algumas outras coisas interessantes pra gente dançar junto. A entrada é gratuita até as 20 horas, mas sujeito à lotação. Então cheguem cedo e vamos dançar junto. Espero vocês na pista.
1: Mesomo, mais uma vez, muito obrigado. Um excelente final de semana. Boa gig amanhã. Arrebenta na pista e a gente se fala na próxima edição do My Club by Sunset Sessions.
2: Valeu demais. Segue lá, arroba Sunset Sessions SM e arroba Mesomo Music no Instagram e a gente conecta por lá.
1: Essa edição aqui do My Club by Sunset Sessions já está disponível no SoundCloud para você ouvir de novo, compartilhar com quem você acha que vai gostar desse som. O link está ali no arroba omixilva nas redes sociais, passa ali que o link está na bio, rapidamente você encontra todas as edições aqui do My Club para você poder curtir. Um ótimo fim de semana para todo mundo e até a próxima. Valeu!
2: Valeu!
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1: Estamos no ar, de volta com o ATL DJ Weekend para todo o sul do Brasil, aqui nas ondas da Rede Atlântida. A gente segue com uma hora de músicas. Eu sou arroba Guzanotto, vou te esperando por aqui. A versão de The Clots para a faixa Neutron Dance.
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3: Yeah, aluguei um conversível, vermelho da cor do amor, pra ver se você me olha e me dá bola, não me enrola, por favor. 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

0: Olha só, o que tu vai ouvir agora é o resumo de tudo que nós fizemos de pior e melhor a semana aqui no Pretinho Básico. Que levou a facada? Depois de um tempo de Deus ter criado os animais, ele convocou a reunião para conversar com eles. O elefante foi o primeiro a falar: "Puxa, Deus, você me fez com essa tromba gigante, tá louco? Fica arrastando no chão, é muito ruim." Deus lhe disse: "Mas tem um lado positivo, você tem um chuveiro só seu." Todo mundo: "Oh." A girafa chegou e falou: Jesus, Pai de Jesus, tu me fez com o pescoço, pô, girafa era gaúcha, tu me fez com o pescoço muito grande.
1: Aqui do zoológico Sapucaia.
0: Me fizeste. Tu me fizeste com o pescoço muito grande, louco. Quando tem o torcicolo, me dá dor terrível. Deus falou: "Mas girafa, com o seu pescoço grande, você consegue alcançar as folhas e os frutos, todo mundo." Isso, chegou a galinha, putaça. Olha só, Deus, tu não me vem com palhaçada. Ou tu diminui o tamanho do ovo, ou tu aumenta o tamanho do meu cu. Se tu quiser mais momentos como esse, vai lá na TLTV, no YouTube, que tu vai achar muito legal. Tá legal? Muito obrigado.

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0: 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Que levou a facada?
1: Pessoal chega na padaria,
2: tá, os dois maconheiros.
1: E aí ele pergunta, no caixa:
2: bah, quanto é o cafezinho?
1: E aí a guria responde: R$2, moço.
2: Bah, e o açúcar?
1: O açúcar a gente não cobra.
2: E ele:
1: bah, então me vê 2 quilos.
0: Se tu quiser, se tu quiser, se tu quiser mais momentos como esse, vai lá na TLTV, no YouTube, que tu vai achar muito legal. Tá legal? Muito obrigado.

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1: Pra ficar bem.
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1: O Sandrinho vai uma consulta e diz pro médico:
2: doutor, eu tô me sentindo feio e gordo que eu tenho.
1: E aí o médico disse: razão.
3: Ai, que grosso.
0: Se tu quiser, se tu quiser, se tu quiser mais momentos como esse, vai lá na TLTV, no YouTube, que tu vai achar muito legal. Tá legal? Muito obrigado.

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0: só, o que tu vai ouvir agora é o resumo de tudo que nós fizemos de pior e melhor a semana aqui no Pretinho Básico. Quer levar uma facada?
1: O filho fala pra mãe:
2: mãe, na escola estão me chamando de mafioso.
1: E aí a mãe fala:
2: não te preocupa, filho, amanhã a mãe vai lá e acaba com isso. Boa, mãe. Mas por favor, faz com que pareça um acidente.
0: Se tu quiser, se tu quiser, se tu quiser mais momentos como esse, vai lá na TLTV, no YouTube, que tu vai achar muito legal. Tá legal? Muito obrigado.
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0: Gabriel.
1: A irmã subiu, hein, Jorge?
0: Subiu. Estão dizendo que tá 15 pés, terral.
1: E olha essa praia, que beleza.
0: Que beleza, que sereia, né?

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0: chegou Jorge Benjor. Solitário surfista não tá mais só.
1: Muito obrigado, Mar, por isso tudo. Meu amigo Gabriel, que maravilha.
0: É isso aí, compadre.
1: Aí,
0: vai nessa que é tua, Jorge.
2: Valeu, Atlântida, por tocar a minha música.
3: Valeu!

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2: Olha só a dúvida do Lucas. Doutor, por conta de questões religiosas, ainda não tive a minha primeira experiência sexual. Tenho 25 anos. Outro dia, fui dormir na casa da minha noiva e nós dois estávamos nus, com as nossas partes íntimas encostando uma na outra. Mas a gente não teve penetração, não teve ejaculação, porque estamos esperando o nosso casamento. Só que estou muito nervoso, porque a menstruação dela atrasou e ela também está muito nervosa. No momento em que a gente ficou junto, ela estava no período fértil. Tem risco? Olha, Lucas, se vocês não tiveram penetração, não tiveram ejaculação, não tem como a sua noiva engravidar. O fato de vocês terem dormido próximos um ao outro, nus, se encostando, isso não provoca gravidez. Pode ficar mais do que tranquilo em relação a isso, tanto você quanto ela. E lembrar que a menstruação pode atrasar por diversas causas e não só gravidez. Se foi só isso mesmo que vocês fizeram, podem ficar tranquilos. Tem dúvidas? Escreve no arroba Jairo Bauer Oficial.
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2: Fala, brother. 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O Alexandre e a turma não estão. Isso é reprise, brother.
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2: Olá, olá, boa tarde, amiga e amiga ligados na programação da Atlântida. Eu tô falando de rádio e internet. Estamos chegando com o Pretinho Básico deste 4 de agosto de 2026, terça-feira, com os biscoitos Zezé. Carinho que vem de família há 58 anos. Muito boa tarde, Leandro Bortolatti. Muito tudo bem tarde, aí, irmão? Alexandre,
18: como é que tá? Eu tô aumentando o volume aqui porque... Esse microfone aqui, quem tava aqui, eu não sei se baixaram o retorno pra não vazar ali no
2: lado do escurão. Mas agora eu tô te ouvindo muito bem, bebê.
18: Ah, eu também, porque eu tava zerado aqui. Boa tarde.
2: Boa tarde, Stock Center, preço baixo, com um toque a mais. Hoje nós temos a volta de dois craques para o elenco do programa, voltando das férias, Rafinha Menegazzo.
19: Ô, Alexandre.
2: Nosso mini surfer voltando de mais uma surf trip. Boa tarde, Rafinha.
19: Boa tarde,
2: seja bem-vindo,
19: Alexandre.
2: De volta.
19: Marralo pra todos nós,
2: o
19: né?
2: Quê?
19: Marralo, né?
2: Marralo.
19: É, obrigado.
2: Tá bem, cara. 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Muito bom.

0: Boa tarde, a estrela móvel da terça-feira, Rodaica, que tá de volta também. Tudo bem, Rodaica?
1: Tudo bem?
0: Quanto tempo, hein?
1: Eu já tava com saudade, até tu ver que coisa,
0: acredito,
1: né?
0: Acredito que o público
1: sente falta
0: também.
1: De cada coisa.
2: Não, Rodaica,
1: né?
2: Perguntaram se tu tinha saído do Pretinho.
1: Me perguntaram muito também. Mas sabe por quê? A gente não tem mais o hábito de fazer 30 dias direto de férias.
0: Verdade.
1: Antigamente era assim, né? E aí agora a gente pica as férias e joga, e eu precisava muito tirar 30 dias de férias.
0: Aí.
1: E foi o que aconteceu.
0: Muito
1: estou
0: bem.
1: De volta.
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3: Já vamos lá.
0: Meu querido Léo Oliveira, tudo bem contigo?
4: Tudo bem.
0: Tudo lindo. Deixa eu te perguntar uma coisa.
4: Eu tava aqui dentro.
0: Veio, chegou antes de todo mundo.
4: Conversei contigo.
0: Conversou comigo, falamos sobre trabalho, falamos sobre a vida. Pra começar o programa, ele saiu.
1: E aí vai ganhar cartão?
0: Não vai ganhar. Ah, não vou dar.
4: Não. Como não?
1: O quê? Mas ele tava aqui quando começou.
0: Ele tava aqui.
1: Ah, não. Não começa com isso. Peraí, vamos
0: não.
1: Eu acho que tem que ser interpretativo. Por que que tu precisou sair, Léo?
4: Precisei muito fazer xixi.
1: É fisiológico.
2: Eu e Lelê fizemos xixi juntos.
0: E o Natan, agora.
2: Fizemos xixi juntos.
1: Ninguém segurou de quem.
4: Mas ninguém me convidou.
0: Não, só tem três vitórias, não dá pra convidar o pai.
1: Foi por isso que ele teve que ir depois.
3: Um do lado do outro.
0: Não, Alexandre, esse casinho também ali.
2: Só um pouquinho, só um pouquinho.
0: Tu tá abrindo um precedente, cara. Porque é o seguinte.
4: Quer falar tu?
0: Lelê, deixa eu te falar uma coisa, Lelê.
2: Quanto mais cedo...
0: abrir precedente aqui neste programa, sou eu.
3: Por isso que é uma bagunça o programa.
0: É, por isso que é uma bagunça, concordo.
3: Não tem juízo, não tem
0: nada. Quanto mais cedo o cara chega, menor...
2: Vocês que tem juízo agora.
3: Olha aí, bem feito, Léo.
0: Aí, ó. Lelê e Rafinha, dois amarelinhos, um pra cada um, e vamos em
3: os
0: frente.
3: Chegaram no horário.
1: Não é mais o mesmo.
0: 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Rafael Gomes.
2: Boa tarde, Alexandre.
0: Boa tarde, tudo bem contigo?
2: Coisa boa ver a mesa reunida de
0: novo. É bom, né? Mas a do alegria dura pouco, hoje tu já sai,
2: eu
0: né?
2: Eu saio hoje. Eu fiquei aqui esperando todos vocês, né?
0: Tá
2: agora
0: certo,
2: é minha vez.
0: Tá, eu só gostaria de concluir meu raciocínio. Pois não, Lelê? Porque lembrando que tu já tem amarelo.
3: E tu pode fazer o que tu quiser.
0: Negativo. Negativo.
4: Não, acho que não, hein?
0: Tá provado que não, né? Acabou de provar que não.
3: 15 dias mudou alguma coisa.
0: É que assim, ó, eu acho que se o cara tá no caminho da rádio, acontece alguma coisa, ele não chegou ainda, tá atrasado, beleza. Mas se ele tá aqui desde as 10h30 da manhã...
3: Aí eu concordo contigo,
0: e ele se atrasa no programa da 1...
2: Ele
0: é mais grave ainda. Ele estava para o programa da Uma antes do programa começar dentro do estúdio. Aí ele disse, puta merda, incontinência urinária, vou ter que ir no banheiro.
3: Isso é coisa de velho.
0: Eu posso ter isso, eu sou o velho do programa, não é ele?
2: É isso. Fazer
0: xixi. Este assunto está encerrado.
3: Ah, eu tenho uma coisa pra falar.
0: Pode falar.
3: Não, vai me amarelar, né?
0: Tu já tá amarelado.
3: Né? Não, de novo, né? Não,
0: aí vai depender do que tu falar,
3: né? Se eu expulsar o carnaval das férias.
0: Não é, não.
3: Mas eu preciso mandar um beijo pro meu público especial, que muita gente mandou mensagem.
0: Que é mesmo, cara.
3: Principalmente quando eu tava fora, Alexandre.
0: Tá
3: e
0: bem,
3: aí o fuso horário não me permitia responder todo mundo, porque eu fiquei sem internet.
0: Tá certo.
3: Então, gente, beijo no coração de vocês.
0: Ficou sem internet, é um beijo, cara, no coração do teu público.
3: Do meu público. E dos ouvintes do Pretinho também.
2: Era isso que tu precisava parar pra falar.
3: Certo. Claro.
0: Isso aí,
3: a gente tem que agradecer o nosso cliente número 1, Rafael Gomes.
0: Isso aí, tá ótimo. Que lugar que tu foi que ficou sem internet? Eu fiquei curioso. Agora.
3: Havaí, né, Lelê?
2: Ah, não tem internet.
0: Não, não tem internet na Havaí, não.
3: Não, eu não fiz o roaming.
0: O cara transmite ao vivo.
3: Querido, férias é férias. Eu não vou ficar ligando pra ninguém e atender ninguém.
0: Ah, tá certo.
3: Eu desconectei eu e a Rodaica, a gente...
0: Quantos programas eu fiz nas minhas férias, Gomes? Só pra gente ter uma ideia de quem tá comprometido com o quê aqui.
2: Pelo menos uma meia dúzia.
0: Mas é que tem, por isso que tu é o creator.
2: Uma meia dúzia.
3: Não, mas tu não saiu de férias. Tu deu uma bandinha e fez o programa de fora. Férias não é isso. Vamos ser honestos.
0: É isso aí. Férias,
3: é
0: o Rafinha, tu tem razão.
2: O Rafinha veio bem.
0: Tu tem razão, tu tem razão.
3: Não, tu não tirou férias.
0: Não tirei de, não, não saí de férias.
3: Porque tu não desconectou.
0: Não desconectei.
3: Só...
1: Verdade. É, eu, por exemplo, tirei.
0: É a rodar que desconectou.
1: Eu poderia ter tido a oportunidade de fazer
3: e ter feito o programa.
0: Aí o que aconteceu? O que aconteceu? A Rodaica, em férias, falou, vou viajar com meus filhos.
3: Tu é afim ou não?
0: Tu tá afim de junto? Eu falei, tá, eu vou então.
3: Com os meus filhos.
1: Pegou o puxadinho dele e...
0: Peguei a mochilinha e fui com ele.
3: É isso aí.
1: Cada um com suas coisinhas.
0: Só que eu não tava de férias.
3: É isso.
4: Mas tava lá.
0: Você tava lá. Vamos dar aqui nos destaques aí, meu irmão. 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Hoje, dia 4 de agosto, é dia do padre. Um abraço a você que é padre.
4: Padre Cauê, um beijo pra ele.
3: Tá, padre Cauê.
0: O último padre que eu conheci, um padre muito bacana, padre Fábio de Mello.
3: Ah, legal. Oh,
0: esteve aqui na
4: rádio. Ele veio no Cruzeirense. Cara legal.
0: Cara bacanermo, bom papo. Bacana o padre.
4: Engraçado, padre engraçado.
0: Bombado, engraçado, né?
3: Padre bombado.
4: Ele malha. Ele
0: fortão, é bonitão.
3: Ele não usa...
4: Legal, padre Marcelo Horst também, um abraço pra ele. Pô, gordinho empurrou ele nunca mais.
0: Padre Marcelo Horst.
4: Lembra que empurraram ele? Do pau?
0: Sim, claro, sim.
4: Aí ele começou lá, não quero ver me empurrar agora. Sim, ninguém. Virou daronco.
3: Não, não,
4: virou daronco.
0: Acho que ele tá maior que o daronco.
3: Ele tinha depressão, cara.
4: O quê?
3: O padre.
4: Ele tinha depressão.
3: Ele tava bem mais.
4: Só hambúrguer.
3: E depois, quando ele voltou à vida, né? Ele foi malhar.
0: Muito bem. Nos destaques do Pretinho, o petinho básico é o fiapo. O fiapo é um gatinho de 3 meses da tutora Júlia, de Viamão. Que bonitinho o fiapo.
2: Tá camuflado?
0: Quase não dá pra ver ele ali.
3: Vai de coberta, que
0: gatinho, que bonitinho. 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Nosso ouvinte aniversariante é Guilherme Noronha. O Guilherme Noronha, ele é motoboy e futuro PRF.
4: Aê, boa!
0: Ele é de Florianópolis, querido. Tá fazendo 35 anos hoje.
5: Parabéns.
0: Aliás, por falar em PRF, mandar um abraço pro nosso querido amigo Alessandro Castro, chefe da comunicação da Polícia Rodoviária Federal.
3: Um abraço.
0: Tá de volta na chefia da comunicação,
3: irmão,
0: da Polícia Rodoviária Federal.
3: Todo carinho pra PRF.
0: Todo carinho.
3: É nossos filhos, né?
0: No futebol.
3: No futebol,
0: né?
3: Nossos filhos.
0: Nunca ganharam uma de nós.
3: E gostavam de bater. Né?
0: Pô, e batiam, cara. E batiam, mas era legal.
2: É que ele sabe onde bater. Ele
0: sabe onde bater, é verdade. Grandes parceiros. Aniversariantes famosos do dia de hoje, começando com a Bruna. A Bruna Marquezine tá fazendo 31 aninhos.
3: Só, né?
0: É.
4: É que ela tá na TV desde 7 anos.
0: Né? É verdade.
4: Ela
0: é
4: verdade.
2: Ela que agora vai conseguir o CPF, o Shawn Mendes, né? Eles eram um casal, ele tá toda hora no Brasil agora.
0: É.
3: Ah, informação.
1: Que bom, né? Estão namorando, bom, consegue ficar junto, né?
4: O problema é se ele tivesse do Chile. Né?
0: Ela é namorada do Shawn Mendes?
4: É. Não, não.
3: Não, não. Não, não, não. É do Will Smith.
4: Mas o Shawn Mendes também faz por fora, sem nota.
2: Ela é, Lelê. Ela é.
3: Ela só com o Will Smith.
1: Ela é namorada e eles são bem apaixonados.
2: É. Só que o normal é o brasileiro ir pros Estados Unidos. E aí, no caso dela, é o Shawn Mendes que tá toda hora aqui.
4: É mais legal o Brasil, mano. Fala a verdade.
3: A galera gosta do Brasil, né, cara? Povo acolhedor.
0: É, que depende do motivo, né?
3: É. Se tu vem pra dar uma banda, Marzinho, exato, churras, cai pra lindo.
0: Aí tá.
2: E Bruna Marquezine.
3: É, aí tá tudo certo.
0: Yuji Tamashiro é apresentador. Tá fazendo 34.
4: PlayStation. Não. Cara, ele é menor que o Rafinha, é, cara. Eu conheci ele pessoalmente.
2: É o cara do SBT, que era a dupla da Maísa. Como era a dupla da Maísa?
4: Não, Maísa não, da Priscila.
2: Da Priscila, que como era...
4: Todo o planeta.
0: Piorou ainda pra mim.
3: Agora. Bom, agora tu só dificultou a informação.
2: Não, eles apresentavam um programa de desenho animado.
1: Nossa,
4: Bom
1: não lembro.
4: Bom Dia e Companhia.
0: Ah, tá.
4: A Maísa fazia um horário, era ele e a Priscila, inclusive.
0: Priscila, desenho animado? Pra mim era TV Colosso, então.
2: TV Colosso não era desenho.
1: Era na Globo. Ah, a Priscila cantora, né?
4: Que foi no planeta.
3: Isso. Ah, isso aí. A Priscila Alcântara.
4: Isso aí.
3: Porra, então dá o nome.
2: É, mas agora ela é só Priscila.
0: Ela é cantora, a Priscila Alcântara.
1: Aliás, como canta essa guria?
3: Ela canta bem.
1: Essa guria canta muito.
0: Alcântara. Foi canta bem pra caramba.
4: Eu não sabia o sobrenome dela.
0: A duquesa Meghan Markle tá fazendo 45 aninhos hoje.
3: Bem, né?
2: Ex-atriz.
1: Ela ainda tem o título?
4: Tem, a duquesa de Sachoxa ali.
3: Não, mas porque ela
1: por causa da ruptura.
3: Tinham deitado o cabelo, exatamente. Que a família.
1: Com a família real, exato. Porque.
2: Eu acho que eles abriram mão.
1: O príncipe não, acho que não perdeu o título, porque acho que nem pode, mas acho que perde alguns benefícios e tudo mais. Eu não sei.
3: A mesadinha no final do mês não vem mais.
1: É,
3: da família real.
1: Não, acho que ele deve ter o patrimônio, porque ele tem a herança da mãe, que diz que é bem bacana, né?
0: Desculpa a minha ignorância, mas
2: ela continua sendo. Duquesa de Sussex.
3: É o quê?
1: Ah, então tá.
4: Sussex é o... Sabe?
2: Mas eles tem não usam filhos. O título.
1: Não usam.
0: Onde é que é Sussex? Tá.
1: É ali na Inglaterra.
2: É no Reino Unido, Lelê.
3: Já morou lá, Leandro. Acorda.
2: É, tinha um conto do Sir Arthur Conan Doyle. Era o vampiro de Sussex.
4: Ah, agora tu vê.
0: Sherlock Holmes. Agora mostrou umas cartas bacanas. agora aí, hein?
5: Vendeu bastante isso
3: agora
5: aí?
3: Agora acertamos.
5: Então foi sucesso.
4: Aí.
0: Tá bem, Lelê, tá bem, Lelê, no trocadilho do Carilho hoje.
1: Tem essas coisinhas.
0: Um livro de sucesso. O goleiro Marco.
1: Também não conheço.
0: Absoluto campeão mundial. Pô, campeão do
2: goleiro do Penta.
0: Goleiro do Penta.
1: Não, daí eu me lembro do...
0: Do Penta. Do Penta era lá.
2: Da Faré do Tetra.
3: Tá, não, mas é que a Rodaica vai associar
1: o Penta. Ficou meio inexpressivo, então.
2: Não, ficou.
1: Não me lembro.
2: Foi com o Filipão de técnico.
0: Foi o Penta.
1: Não vou lembrar. É que da pessoa, às vezes, tem que fazer mais gol do que defender.
4: Então, ele ficou muito engraçado, cara. Ele ficou um cara muito engraçado na internet.
0: Ele é resenha.
5: Esse negócio de memória de Copa é muito louco, porque quando eu tava lá agora, teve o
3: Adidas. Onde é que tava, Lelê?
5: Nos Estados Unidos, na Copa do Mundo.
1: Que privilégio, hein, Leandro? Que feliz.
5: Trabalhando, né?
2: Acabou de voltar de lá.
5: Ah, é?
1: Os havaianos adoram o mestre.
5: É?
1: É verdade, só tinha mestre lá. Estavam te esperando com a cordinha.
6: Exatamente, cara, a cordinha.
1: É, mas assim, não.
5: Rodaica, o nosso título, né, que a nossa geração mais tem na cabeça, obviamente, que é o de 94, né? Porque justamente teve todo aquele gap. E a Adidas e a FIFA, muito espertamente, lançaram uma coleção retrô com a logotipia da Copa de 94.
3: Trouxe pra nós, né?
5: Não, cara, tava, cara, esgotou. Nenhum presente, cara. A galera trouxe... comprou assim, ó. Como não, Rafinha?
3: Não sei, eu cheguei hoje.
5: Deixa,
3: cara,
5: o cara falar.
3: É que tem razão.
5: Chegou hoje, então.
2: Todo mundo ganhou um presente.
3: Todo mundo ganhou. Aquela camiseta da Itália que tá na minha gaveta é presente?
5: Ela é um presente meu e do Adams que a gente trouxe para a galera, né?
2: Cada
5: um.
2: Obrigado,
5: a família Bortoladams.
2: Bortoladams,
5: né? Olha que queridos, isso é legal da gente falar no ar.
2: É menegado.
5: É legal da gente falar no ar. O Lele e o Adams, queridos, foram cobrir a Copa do Mundo, não tinham nenhuma obrigação, não na menor necessidade de trazer uma camiseta para cada colega da redação, de acordo com sua ascendência.
0: Produtos oficiais, né?
2: Mas eu preciso...
1: Que legal.
3: Mas é quente, né? É quente.
2: Mas aí eu preciso...
3: Shopchão, né?
2: Preciso discordar, eles tinham obrigação.
5: Não tinha.
2: Porque o Luciano Potter e o Duda Garbi criaram essa cultura.
5: Foda-se.
2: Não tem cultura.
3: Eles não estão mais aqui.
2: Quando eles saíram, eles disseram: Lele e Adams, você só tô indo pra Copa por causa dos outros.
5: Mas a diária deles era uma...
3: Não, eu discordo. Não, eles foram pelo talento deles.
5: Tanto o Potter quanto o Duda. Tanto o Potter quanto o Duda, quanto o Lele, quanto o Adams trouxeram presentes para todos os colegas, porque são caras legais.
3: É isso aí. Pronto,
2: também.
5: Mas assim, ó,
2: o Duda deu presente.
3: O que eu trouxe pro Fetter parou na alfândega.
5: Ah, não.
3: Sim.
5: Mas é que assim, ó, a gente conviveu diariamente incessantemente com a logotipia da Copa 2026, que é aquela, pela primeira vez, inclusive, a logotipia tinha o troféu, né? Na logotipia.
0: Isso, verdade.
5: Só que, cara, toda vez que eu vi aquele logotipo da USA 94, cara, me dava um bom assim, sabe?
0: Assim.
5: Porque tu lembra daquela Copa como uma Copa de referência que a gente voltou a ganhar, né? E o caso é bem oposto de agora, né? Que a gente não tá nem perto de voltar a ganhar.
3: Mas o assunto foi pra onde mesmo, Leandro?
0: Pros aniversariantes do dia, Max Cavaleira, o músico Max Cavaleira do Sepultura, fazendo 57 anos.
5: É, ele já saiu, foi o primeiro a vazar, né? Do Sepultura, né?
3: Ele tá, só vende umas camisetas agora.
5: Mora, né? Lá no, tênis, mora na gringa há muito tempo.
1: Mas ele é estilista, né?
0: É conhecido pela Legião Urbana, né?
5: Mas aqui, pô, mas cara, lá fora a banda dele, o Soulfly, é mega.
0: Ah, eles lotam tudo. Claro, tudo,
5: é verdade.
0: Tudo.
5: Os caras lotam qualquer lugar que eles vão tocar.
3: Nós também não.
0: Certo? O presidente americano Barack Obama tá fazendo 65 anos hoje.
3: Tem a casa dele lá, né? Tem casa no Havaí, né? Ele
0: é
3: havaiano.
0: Ele é havaiano.
3: É, ele é havaiano.
0: O Gosta. Bento Inotto. O Quem? Bento Inotto era um dos integrantes do grupo Mamonas Assassinas. Pereceu em 1996, faria 56 anos hoje. Rafinha, nesse momento, consternado.
3: Não, eu fico... Ah, como passou o tempo, né?
0: Passou rápido, né, cara?
3: Mamonas, né?
0: 96.
1: Mamonas no planeta.
5: O Bento era o guitarrista ou era o... Era o...
4: Não, ele era o guitarrista.
3: Ele era o guitarrista.
4: O baixista era o Samuel.
3: E o Dinho era o vocalista.
4: O baterista era o Sérgio.
3: É, Dinho.
4: O tecladista era o Júlio.
3: Ah, pena, né?
0: Por último, na nossa lista de aniversariantes, Louis Armstrong.
4: Ah, foi na lua, né?
0: Que baita. Não faria.
3: Ciclista. Ah, não é?
0: Não faria. Não, o ciclista é o Lance.
3: Ah, o Lance.
0: Não faria 125 anos hoje. Pereceu em 1971.
5: É uma família de muitos famosos.
4: Que curtia um Lance, né? Por isso que ele ganhava as corridas, né? Ele dá um lencinho. É,
5: ele era do
3: ele era do dopingzinho.
4: Isso, um lenço. É,
5: família, eu no doping. A família é famosa, cara. Louis Armstrong.
4: Neil.
5: O Neil Armstrong.
0: E o Lance.
5: O Lance. E o Billy Joe Armstrong.
0: E o Billy Joe Armstrong do Green Day.
5: Isso aí.
0: É verdade.
3: É verdade.
5: Vários ícones.

0: E é legal esse sobrenome Armstrong, me pega, porque é, numa tradução livre é braço forte.
1: O cara tem que ter pra tocar
0: braço forte.
1: O trompete ali, porra, o corneta ali. Tem um vento também que tem uma corneta de
2: cara. Não precisa ter um braço muito forte pra tocar trompete.
3: Não, não.
1: Tá, e se o cara não tiver um probleminha assim no ombro, uma coisinha, tem que ter firmezinho pra segurar.
2: É, tem que falar com o Montanha lá.
3: Ele também tem Armstrong.
0: Foram os aniversariantes de hoje. Agora o primeiro destaque já fala sobre o que vai acontecer com o tempo aqui no Rio Grande do Sul e aqui em Santa Catarina. Os dois estados terão dias quentes antes das chuvas fortes e de ciclones com ventos de 90 quilômetros por hora.
3: Kitesurf. A gente tá vivendo um veranico, né? Como se fosse, a gente tá batendo de 3 a 5, às vezes até 7 graus acima da média que deveria estar nessa época. E deve ser assim pelo menos até segunda-feira, dia 10 de agosto. Só que de acordo com a Defesa Civil, tanto do Rio Grande do Sul quanto de Santa Catarina, tem pelo menos duas frentes frias que estão se formando, que podem favorecer temporais isolados e constantes ao longo dos dias. Então, a partir de segunda-feira, isso deve acontecer na quarta, na quinta, é toda a semana que vem, com uma frente fria se aproximando do Rio Grande do Sul e Santa Catarina, e esse choque térmico entre as duas, a alta temperatura que não deveria estar, e com uma baixa temperatura que está chegando e vai bater de frente, isso pode criar fortes temporais e grande instabilidade. Então a Defesa Civil pede alerta para a semana que vem.
2: E os rios,
4: segunda,
2: será
4: isso?
2: Que vão baixar?
3: A partir de segunda.
2: Eles estão baixando.
3: Então vamos viver hoje o extraordinário essa semana, né? Sim. Tá mais calor. Né, Alexandre?
2: É. Não, mas eu falei brincando, eu fiquei na semana passada de férias, eu tava na Bahia, né?
3: Uhum.
2: 5 dias na Bahia. Lá tava na Bahia, galera.
3: Tava na Bahia, cara.
4: Um calor absurdo, né?
2: Não peguei mais que 28. Desembarquei, sério? Aqui no sábado, 30
3: graus. Inverno na Bahia, 28, Lelê.
2: Pois é, mas aí aqui 30.
1: Pública na Bahia.
2: Aí chega aqui 30 graus.
3: Não, e eu que cheguei lá no Havaí, tinha um alerta do Hurricane Fausto. Porra. Olha que legal quando chega num lugar. Só tudo que precisava acontecer.
2: É um furacão. Hurricane, cara. Furacão dele. Voltou dos Estados Unidos, tá falando inglês.
3: Mas que foi bom que deu onda no lugar onde normalmente não dá onda.
1: Tava bonito, Silvânio.
3: Obrigado.
1: O Gomes mostrou ali. Tava bem.
2: E aí, boa tarde. Onde é que você tava?
1: Eu tava aqui. Tava aqui falando baixinho.
3: Eu tava ali.
2: Tá limpinho hoje, não tá cheiroso?
1: Não, hoje eu tô bem, não bebi.
3: Por que?
1: Tô
3: de cagando?
1: Não, cagar não.
2: É que ele tem um odor corporal forte, né?
1: Cheiro de homem, né?
2: Não. Cheiro de homem não. Não.
3: Homem raiz. Mas tu não precisa ser fedorento.
2: É cheiro de homem sujo, diferente.
1: Tá, mas tem cheiro de homem.
2: Não. Qual é cheiro de homem, tá? Cheiro de homem.
1: Macho, tu gosta?
2: Cheiro de homem. Agora, eu gosto, cheiro de homem, Agora, aí, o homem sujo não gosta.
3: Recebe,
2: o homem sujo não gosta.
3: Mas nós vamos ter um choque térmico, então, na próxima semana.
0: Vamos, pode ter até uma formação de ciclone passando.
3: Um amigo meu jogou água gelada na mulher dele e ela tava tomando banho de sol, ficou com o rosto paralisado.
2: Tá brincando? Oh, que brincadeira.
4: Quente com frio. Não, pare, você está...
1: Não, tu inventou isso aí. Não, cara. Sério que o cara... Mas eu conheço teus amigos... Não, é verdade.
4: Tá, mas foi temporário ou ela ficou pra sempre?
3: Não, acho que uns 3 anos.
2: Não!
3: Mentira. Meio amaral, assim, sabe?
2: Não!
3: Meio... É sério!
2: Eu tô te falando
4: isso! Cara, como é que ela não matou esse homem?
3: Se tu entender o casal, tu vai...
2: Tem que conhecer o casal pra entender. Tá.
1: Não, só eu conheço e faz total sentido.
2: Tá
1: é
2: ótimo.
1: É que os amigos do Rafinha, se tu conhecer eles, nenhuma história é mentira.
3: Não, é exato.
2: Alguns eu conheço, é verdade.
1: Conhece?
2: Meio-dia e 27, mulher!
3: 1:27, Alexandre.
2: O que eu falei?
3: Meio-dia.
2: E o que é?
3: Tu tá com
2: o
3: discorama na cabeça.
2: O que é?
3: 1:20.
2: Então, o que é? Não complica. Mulher faz festa do divórcio e expõe as piores atitudes do ex.
4: Ah, eu dou amo.
2: Na comemoração.
4: Ai, coisa boa.
0: Só que agora há um mistério nas redes sociais, Rodaica.
4: É,
0: por quê? Porque ela disse que isso é em Chicago, tá? Ela chamou as melhores amigas dela e fez um vídeo ali pra mostrar
3: Estados
0: que ela
3: dizia, Unidos, né?
0: Isso, que fiz festa de noivado, fiz festa de casamento.
4: Agora faz a de divórcio.
0: Agora é unido.
2: Obrigado.
0: E aí lá nos Estados Unidos, ela chamou as amigas dela pra comemorar o divórcio.
3: Papsou.
0: E aí, dentre as comemorações do divórcio, ela fazia um top 10 de coisas que o marido dela, no caso o ex-marido, fez pra que ela se separasse.
1: Vamos ver o que é o alecrim dourado.
3: Tem o top 10 aí?
0: Aí que tá. Não tem.
3: Não tem traição?
0: Não, eu vou repetir. Ela não divulgou.
3: Ah, tu tá impaciente no primeiro dia do cara. Então tu me desculpa agora.
2: Não, é que é o primeiro dia teu, o dele é o último.
3: Né? Isso, então isso. Tu deveria estar muito feliz, né?
2: Ah, é questão do ponto de vista, cara. Né? Eu vou te...

0: Ele, ele gosta muito do
1: Eu amo isso aqui, eu amo isso aqui.
2: Eu vou te expulsar. Ah, então
3: ele sai de festa.
2: Eu vou te expulsar.
3: Não, não.
2: Tem que sair, Rafinha. Então,
3: é lei.
4: Deu certo, eu tentei.
1: Ela não expôs o top 10 porque ela disse que isso poderia dar problemas jurídicos pra ela.
2: Verdade,
1: porque o rapaz seria exposto. Todo mundo sabe quem é o ex-marido dela, né? Tá.
2: Quem é o ex-marido dela?
3: Justamente por isso que ela não expôs.
2: Não, mas tu diz, todo mundo sabe quem é o que
4: eu não sei quem é.
1: É que se tu te separar, Lele, e tu fizer a festa do divórcio, a gente sabe quem é a tua ex-mulher. É isso que eu tô querendo. Ah,
0: ela falou, ele é o círculo dela. É. E isso poderia vazar.
1: Só que isso viralizou.
0: E ele teria motivo pra processar.
1: Lele, o vídeo tá com 35 milhões de visualizações.
3: É um bom vídeo.
2: Tem no vídeo,
0: e as pessoas querem saber o.
1: Porque as pessoas estão curiosas. Só que aí começaram a aparecer algumas pessoas que estavam no bar. E aí algumas pessoas, porque era um quadro, e ela ia liberando, ó, o motivo número um era. Aí quando ela liberava, todo mundo tomava um shot, isso. E aí alguns dos motivos era ela deixar roupa suja espalhada pela casa.
3: Ah, tá.
1: Fazer comparações constantes dela com a ex.
2: Não.
3: Aí errou.
1: E o fato dele ter esquecido o aniversário de casamento duas vezes.
3: Aí tá. Aí mais ou menos.
1: Consecutivas.
2: Nós já temos um top 3.
1: Não.
2: A única que vale é ficar comparando a mulher com a ex-mulher.
1: Agora a internet tá mobilizada tentando que.
2: Não, vale como argumento pra separar.
1: Outras pessoas que estavam no bar pra fechar o top 10.
0: Fechar o top 10.
1: E poder.
3: Tá, só tem os três.
2: Só tô pela lista do Magrão.
3: Não, eu queria mais. Não são.
2: É, tem isso também, tem o direito
3: só
2: de
3: só tô pela lista do Magrão, né? Porque daí abriu o precedente pro cara fazer essa listinha também.
2: Claro.
3: Ah, mas isso é uma coisa também não é legal.
1: Como é que seria a tua lista, Rafinha?
3: Da ex?
2: É. Começar pelos cabelos no box, né? Cabelo na golada.
3: Na atual na faz porta. Isso também, né?
4: É isso que ele tá falando, da atual.
2: Não, eu tô falando da atual.
1: Restinho de comida na pia, restinho de comida.
3: Não, isso não deixa. A minha mulher é muito caprichada.
4: Querem tudo que é lugar que incomoda, né?
3: Ah, não, isso sim. Meu sonho, o Zé Ninguém vai tocar embaixo da arma. Meu sonho lá ver essa música. É isso, né? A menina é isso. Parece que nunca saiu na vida. Ah, abri o hambúrguer. Meu sonho é comer esse hambúrguer. Porra, velho.
0: E sabe o que tu é nessa vida? Um realizador de sonhos. Tu veio ao mundo pra isso. Tá certíssimo. Mas eu vou dizer um negócio pra vocês. Eu acho justíssimo. Não é a primeira que eu vejo falar. Fazer festa de divórcio. E eu não tô nem aqui fazendo um ode ao divórcio. É que eu acho que a gente comemora as fases da vida quando elas são escolhas. Tu escolhe te casar, tu vai lá e faz o noivado, aquele fuzuê todo, aí vai pra igreja, faz fé. Quando tu te escolhe se separar, que pra muitas pessoas, no caso dela, é um livramento, por que que tu também não comemora isso? Uma fase nova da tua vida, entendeu?
2: Eu tô fechado com a rodada.
0: Eu acho que tem que comemorar. E eu acho que o outro tem que ir lá e comemorar também, especialmente se ele não, ele tava enrolado ali nessa situação. O homem é muito difícil tomar iniciativa, né? Você sabe, né? Normalmente é a mulher que tem que terminar.
3: Você
0: então
3: sabe.
0: Ele pode comemorar isso também. Que bom que a mulher tomou iniciativa, né? Já que eu não consigo, que
3: sim,
0: eu sou mais
3: fraquinho. Sim, às vezes o cara tem uma outra mulher e fica empurrando, né?
0: Às vezes ele tem
3: terminado uma vez.
0: Às vezes ele tem várias outras, Rafael. E certo. Nem assim
3: ele consegue
0: né? Resolver, entendeu?
3: Às vezes a iniciativa da mulher que tá tomando essa guampa terminar com o cara pra abrir a vida
0: Exatamente.
3: Dele.
0: O motivo pelo qual ele deveria festejar e agradecer a ela.
3: Fazer a lista ali depois.
2: Já levou meu voto. O cara, em vez de terminar, ele trai pra ter um motivo pra mulher acabar com ele.
3: Homem é assim, tu foi assim, Lelê. A gente sabe como é que é.
2: Não,
4: o Lelê levou muita coisa, ele já contou.
2: Cara, é engraçado.
1: Não, o Lelê era o rei do gado, os brothers dele chamavam.
2: É, foi. Bato meio igual. Rei do gado.
1: Quando o Lelê chegava, os caras cantavam.
2: 28 minutos para as duas, mais um destaque último deste Pretinho Básico de 4 de agosto. Ator processa a Cazé TV por comentário ofensivo em um vídeo e tá pedindo R$120 mil de indenização por danos morais.
0: Qual é o comentário?
1: Bah, é um comentário muito nada a ver e acho só por isso que eu coloquei essa notícia, porque assim, ó, se tá liberado processar as pessoas por causa disso...
3: Bom, nós vamos
1: vai cair o programa. Pretinho, vai cair o Pretinho.
0: Mas a justiça interpreta.
1: Isso é um alerta pra nós, tá? Essa notícia é pra gente se cuidar,
2: então, vamos ver.
1: O Cazé, ele reage a muito reality show, ele reage às casas dos famosos, reage ao Shark Tank, e ele reage ao pesadelo na cozinha, né? Que era do Jacquin entrando lá, etc. E lá tinha um ator figurante, que assim, não é nem representativo, assim, que era o José Aloísio. E lá pelas tantas, o Casemiro fala o seguinte do José Aloísio: esse cara é esquisito.
2: Esquisito.
1: Esse é o motivo.

0: Para o qual.
1: Ah, estamos ferrados.
0: O Casimiro. Não,
1: se abrir essa jurisprudência, acabou, não,
0: Pedro. Esquisito.
1: A acabou justiça. Tudo, acabou todos os programas.
0: Esquisito e elogio no programa. O autor exige que a justiça ordene a remoção do vídeo e condene o Cazé a pagar R$120 mil por
2: não danos vai morais. Não vai ganhar mesmo.
0: Ele também solicita uma retratação pública do
2: influenciador.
0: E, aliás, que um novo episódio. Eu vi o episódio até do Mama.
1: Tu viu o esquisito?
0: Eu vi.
1: E ele é esquisito? Ele é esquisito?
0: Ah, eu achei ele muito bonito.
3: Era pra nos processar aqui.
1: Aí já trabalhou no escritório de advocacia?
2: Muito bom, muito bom.
3: Eu esqueço. E tem um figurante, pra quem não tá ligado nesse programa, tipo Zé na Cozinha, é um restaurante que não vai ninguém.
0: É.
3: Aí da noite pro dia tá lotado. É figurante, gente, que eles convidam pra poder fazer o certo, teste ali e tal. Mas é isso aí, cara. É que esquisito é leve das coisas que o Cazé fala. Ele só achou o cara meio, pô, esse cara é meio esquisito reclamando umas coisas aí que
2: não. Mas imagina, mas o cara vai processar e chama mangolão alguém.
3: Não, imagina não, chamar não, de mangolão.
1: Ou tem gente chamou de mangolão?
0: Não, realmente. O episódio, ele tem muitas visualizações. Então, e aí o Cazé reagindo a esse episódio mais ainda.
3: É porque isso acho que até um pouco antes da Cazé teve bombado.
0: É, assim, e aí esse é um corte também, que quando vira um corte, vira mais. Então é assim, uma exposição em cima da exposição, em cima da exposição.
3: Que o cara, em vez de usar pra ele...
0: Ao invés dele botar o arroba José Esquisito,
4: Puta,
0: ele tem milhões
4: de... Mas de certa forma também tá usando, a gente tá falando dele aqui, né?
2: É.
4: É que eu acho que cada pessoa sabe onde aperta o seu sapato, né? Mas aí cabe a justiça... entender como organizar o negócio, porque não existe uma regra nem uma lei, né? Específica não. Sobre uma situação como essa. Então tu tem que interpretar caso a caso.
3: É, mas é isso.
4: E aí também não sei como é que é a interpretação do juiz, entendeu? O que ele se baseia se tu tem, não tem...
1: Tem dano à reputação do cara? Chamou o cara de esquisito, mas tem dano à reputação dele?
4: Se ele traz coisas que podem alegar que tem? Tu não, cada caso é um caso,
1: entendeu? O Cazé teve a intenção de prejudicar esse cara. Mas é que quem vai julgar é que vai analisar tudo isso, entende?
4: É isso que o cara vai fazer.
2: É, bem nessa.
1: É isso. Então tá, 25 pras duas, era isso. Destaques por hoje aí, meu irmão. Isso aí, velho.
3: Tamo aí, né, meu irmão? Não vou atrapalhar aí o programa da vez, porque eu excelente.
1: Rafinha, essa tu não soube, Rafinha. Vou te contar porque eu sou teu bruxo. Como tu passou aquele perrengue ruim com o Igor Guedes aqui no programa imitando o Cortella, lembra?
2: Claro.
1: Semana passada, sexta-feira nós tivemos o Carioca aqui no programa.
2: Puta, eu vi ele, o Nego Joe, né?
1: Ele e o Nego Joe vieram aqui, isso. E aí o Carioca, porra, ele faz um dos melhores da pena, né, que existe.
3: Eu não tava.
1: E aí nós fizemos...
3: Dei sorte.
1: Nós confrontamos os da pena.
2: E aí?
1: Ah, ficou bem ruimzinho.
2: Ficou ruim que nem comigo, né?
0: Aí eu protegi o cara, eu falei, bah, é sacanagem, tá? O Gordo veio em todos os programas. Ele falta um, traz o cara que imita o da pena pra...
2: Puta merda! Assim,
0: o cara fazendo tri bem. Sacanearam o Gordo.
3: Se o Rafinha fala de surf, a gente traz o Medina pra falar no lugar.
2: Aí o cara...
3: Não dá.
1: Vamos ver, Rodaica. Bota aí uma pra nós, então. Como é que tá o teu programa lá com a Alice?
4: Ele tá, os episódios estão no ar
1: rolando?
4: Da primeira temporada e estamos em produção da segunda temporada.
1: Olha aí, que bacana, hein?
4: Em breve.
1: O pessoal gostou mesmo.
4: É, a gente teve uma audiência muito legal.
1: Canal Inesperadas.
4: A gente teve parceiros comciais
1: audiência
4: muito legais.
1: De televisão na internet, parabéns.
4: Muito legal. Obrigada, muito obrigada.
1: De verdade.
4: Estamos bem felizes e
1: não
4: com muitas
1: é surpresa
4: novidades que
1: pra
4: vem
1: ninguém.
4: Aí. Boa tarde, queridos pretinhos. Eu gostaria, se possível, de participarmos do quadro dos aniversariantes do dia.
1: Olha aí.
4: Eu digo participarmos porque a minha esposa e eu comemoramos aniversário no mesmo dia.
3: Ai, que amor!
4: 4 de agosto.
1: Que legal.
4: Que no caso é hoje, né?
1: Claro, é hoje.
3: Oh, parabéns.
4: Nos conhecemos no ano 2000 e foi amor à primeira vista.
1: Olha isso.
4: Éramos adolescentes e nunca mais nos separamos. Hoje somos casados e temos um filho abençoado chamado Matheus. Ele tem 11 anos e adora o palhaço maionese.
3: Muito obrigado.
4: Olha aí como as vidas vão se entrelaçando com o pretinho básico,
3: gostando,
4: né?
3: Gostando do maionese.
4: A nossa história sempre foi muito bonita, com altos e baixos, como acontece com todo casal. Porém, no início deste ano, uma notícia tirou o nosso chão.
3: Ah, não.
4: A Catiúcia, que é a mulher dele, foi diagnosticada com câncer de mama e precisou iniciar todo aquele tratamento agressivo. Quimioterapia, cirurgia, radioterapia e imunoterapia. Estamos confiantes na cura. Ela fará a última sessão de quimio logo após o nosso aniversário e, em seguida, realizará a cirurgia. Então, é nos próximos dias agora. Gostaria muito de conseguir arrancar um sorriso dela ao escutar o Pretinho Básico no dia 4 de agosto, que é hoje, ela deve estar ouvindo agora.
3: Parabéns.
4: Aqui em casa somos todos ouvintes assíduos. Eu, particularmente, acompanho o programa desde 2013. Desculpem o e-mail longo, mas a nossa história é mais longa ainda.
1: Legal.

0: Um abraço do fundo do coração a todos vocês. Continuem firmes, arrancando sorrisos dos ouvintes, mesmo daqueles que estejam passando por momentos difíceis. A Catiúcia está fazendo hoje 40 aninhos e eu completo 43. O Emerson de Navegantes nos mandou.
1: Valeu, Emerson.
0: Skurushinski, de Navegante, Santa Catarina.
1: Legal, parabéns para os dois queridos
0: ouvintes. Catiúcia, força aí que vai dar tudo
1: vai
0: certo.
1: Vai dar tudo certo, claro que vai dar tudo certo.
2: Querida,
0: ah, olha aí o palhaço.
2: Felicidades, muitos anos de vida.
1: Parabéns e para as manés, hein?
2: E papai do céu, continue abençoando você.
0: Não.
2: E dia 9 de agora. Eu sei onde você queria que eu fosse. Hoje não.
1: Hoje não. Tá bem, então. Deixa eu mandar um abraço pra galera da Zagonel. A Zagonel tá presente na ConstruSul.
3: Vamos!
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4: Vamos tirar mais um sorriso para nossa audiência aqui, Alexandre.
1: Boa, Rafinha.
4: O mestre.
5: Esse é teu novo bordão.
4: É isso aí, vamos tirar sorrisos com a nossa audiência. O mestre chegou ao Brasil.
1: Não, vamos tirar o sorriso.
5: Melhor colocar,
1: vamos
5: colocar
1: sorriso, né?
4: Tirar, não, mas colocar. Tu entendeu.
1: Quer dizer, arrancar o sorriso da nossa audiência.
4: Tirar um sorriso, tu vai fazer o ouvinte sorrir, ele não
1: compra. Tirar fora, né?
4: O mestre chegou ao Brasil e falava muito mal o português. Um certo dia, seu filhinho, o mestre Lizinho, as crianças, não demais, o mestre, estavam com saudade do mestre. O seu filho adoeceu. Porque
1: ninguém mandou um e-mail falando de saudade do mestre.
4: Eu recebi mais de 200 directs. Mas eu não vou compartilhar isso no grupo, porque eu acho isso muito chato. Um certo dia, seu filho adoeceu e ele precisou levá-lo ao médico. Que ele perguntou, com licença, mestre, o que tem sua criança?
6: Como se chama, doutora, aquele negócio que fica no alto da torre? No alto da torre? Aquilo que toca?
4: Aí o doutor, o sino, mestre?
6: Exatamente! E como se chama aquele bichinho que cava buraco?
4: Ah, o tatu, mestre?
6: Isso, meu filho, tatu sino!
4: Piadinha sem palavrão, sem bagunça. Para as crianças.
1: Foi bom, meu.
4: Segundo semestre do mestre.
1: Gostei, hein?
4: Menos bagunça.
5: Segundo semestre. Não, mas é o mês 8.
1: Segundo semestre.
5: A gente tá há 2 meses já.
6: É uma mês e voltou agora, né, Gomes?
1: Não, tá certo. E tu, Lelê, o que que tu bota pra nós aí, Leandro?
3: Eu não boto, mas eu levo uma porrada aqui.
1: Ah, então dá-lhe.
4: Dá, tu vai ler uma crítica a ti.
3: É. Mas.
5: Tu,
3: né?
5: calma.
3: Porque não. Ontem, Rafinha, aconteceu o seguinte.
4: O que houve, Lelê?
3: Eu vou te.
4: Saudade tua também.
3: Eu também tô com saudade.
1: Eu tenho amarelo.
3: Eu só quero te contextualizar.
4: Isso é importante, porque a audiência, de repente, não
3: tá. O Magrão escreveu pra cá ontem dizendo que tinha se separado de uma relação de 14 anos.
4: Tá.
3: E começou a sair com uma nova menina.
4: Mas
3: e tal.
4: Ele se separou. Ele
3: separou.
4: Tem a iniciativa nobre.
3: Só que daí.
4: Separe e começa
3: a. Só que daí é o seguinte: daí a antiga dele voltou a procurar ele. E aí ele falou que, pô, a antiga gostava mais assim de pagode, funk, e a atual gosta de BTS.
5: Fica na tua.
3: Tá? Só que daí lá pelas tantas ele falou o seguinte: a antiga dele tinha 35, ou tem 35 anos, e gosta de pagode funk.
4: Tá.
3: E a essa que ele tá agora, e gosta de BTS, tem 45. E aí eu comentei assim:
5: 43.
3: Mais de 40, 40 a mais. Eu 40 achei mais. Estranho uma 40 a mais ser fã de BTS. Eu achei estranho.
5: Logo tu com etarismo, né, Lelê?
3: Não é etarismo, achei estranho, cara. Eu acho que tem.
4: É porque é um produto mais atual, né, Lelê?
3: Isso, foi só isso.
4: E né? A gente tem que respeitar todos os
3: gêneros. Cada um gosta do que quiser, tá tudo certo.
5: Não foi o que o Lelê falou.
3: Tá tudo errado. Não fui só eu, né? Mas vamos lá.
4: Eu acho que eu gostaria de ouvir mais o pagode e o funk, né?
3: Pois é, mais ou menos o que a gente chegou à conclusão aqui. Mas aí veio a porrada aqui.
1: Vamos ver, Lelê.
3: Meu nome é André, eu sou de São Léo. Tenho 47 anos e sou Army desde 2016.
5: O que é isso? É o fã-clube do BTS. É como os fãs do BTS.
1: O exército do BTS. É
2: como eles são engajados, cara.
3: Sim, ela entrou com 37 anos, tá 46. Tá ali, ainda tu vê que tem engajamento.
2: Só sabe quem fala.
3: Pra mim, só fala quem sabe. Pra mim, o que conta é a arte transmitida através do artista. E o BTS é muito talentoso. Isso eu não duvido nada que eles são talentosos.
5: Falei isso ontem também.
3: Músicas que te colocam pra cima, que te fazem pensar o quanto tu é importante na vida das pessoas. Já tivemos muitos relatos de pessoas que saíram da depressão.

0: 47.
1: E ela adora BTS.
2: É, ela gosta.
3: 45. Não,
1: tá ótimo. Não era?
4: Eu tenho pena do Lelê. Um senhor tão inteligente, tão culto, com uma fala tão preconceituosa.
1: Ela foi delicada contigo, um senhor, ela te entendeu.
4: Tá tudo certo, mas cara, a própria escalação do show final da Copa, ela comprova o que eu tô dizendo.
1: Vários públicos.
4: Que tu não entende vários nada. Públicos de várias idades, várias faixas etárias. Tá tudo certo. Agora, eu acredito que quem acompanhou a carreira da Madonna, por exemplo, como é o caso da Rodaca, minha, meu caso, o caso do Fetter.
1: Eu também, Lelê.
4: A gente não tem apego pelo BTS.
5: Mas é meio contraditório, porque teu filhinho gosta de Beatles, ele é criancinha.
4: Mas é que Beatles. Não, porque Beatles não tem.
5: Eu mendigo tem argumento.
4: Não, cara. Teus... Beatles não tem. Não
5: eu
4: tem
5: não
4: faixa etária. Outra,
5: eu
4: criança
5: não posso
4: de três.
5: Eu e ouvir Padre Fábio de Mello.
6: A criança não tem a menor noção de tempo, sabendo se é bom ou se não é bom, de que época da vida é aquilo ali, de que não é.
5: O velho pode.
6: A criança ouve e gosta. Vai ouvir Beatles e vai gostar,
0: mas
6: vai ouvir BTS e vai gostar.
0: É arte. A pessoa ouve e gosta, independente da idade que tem.
6: Aliás, o BTS nasceu justamente com essa proposta de ser o Beatles sem as letras no meio. Ficou BTS. Não sei se vocês estão ligados nisso.
1: Mentira. Não, eu não tô ligado. Tu inventou isso
6: Inventei agora.
5: Pô, mas já
3: Eu comprei.
5: É muito bom. Uma baita da Vic News. Essa é boa. Isso aí engaja.
1: Esse é o corte pra viralizar.
4: A pergunta que não quer calar, Rafinha.
6: Por
4: que um rapaz não deve se relacionar com uma fã de BTS 40 a mais? Por quê?
5: Por quê? Não deixa eu ver as
0: perguntas.
4: Por quê? Não, é pra ti. É que a pergunta dela é diferente do que a gente falou ontem. Eu não falei que ele não pode.
3: Falou.
4: Eu falei que ele...
3: Falou, depois sim. Tu voltou atrás.
5: Tu
1: não fala, eu falo.
4: Deixa eu dizer o que eu falei.
1: Eu falo.
4: Eu vou repetir o que eu falei ontem.
5: Então repete.
4: Ele tinha duas opções. Eu disse pra ele ficar com a primeira. Eu não disse pra ele não ficar com a segunda.
5: A de 35.
4: Então é diferente.
0: Daí ele poderia ficar com as duas daí.
1: Não, mas olha, tem uma coisa que gosto também é uma coisa que impacta no relacionamento.
6: Disse uma véia chupando o nariz da outra.
1: Olha aqui, tu vai sair com uma pinta que gosta de algo que é completamente o oposto de ti.
4: Pode dar certo,
1: mas uma hora vai encher o saco, velho.
4: É que assim, tem que deixar claro, eu não falei pra ele não ficar com uma, eu disse pra ele ficar com a outra.
5: Eu falei, pegar a veterana, foi isso.
0: Mas eu queria entender uma coisa no e-mail do rapaz. Ele trouxe isso como uma condição, tipo assim, eu tô com uma mulher que gosta de um tipo de música que eu não, e a outra, tipo isso, e que ia...
5: Não era música, Rony.
0: Era isso que ia determinar.
6: Nele o preconceito, já.
5: Não, negativo. Ele gostava da mais velha porque ela fazia umas loucurinhas e era mente aberta. A novinha não
4: era. A confusão que aconteceu ontem na minha cabeça foi o seguinte: quando eu comecei a ler o e-mail e ele falou que tinha acabado um relacionamento de 14 anos e depois ela pediu pra voltar, eu ia dizer, cara, o relacionamento que acabou, acabou. Não volta. Só que depois, quando eu vi que a 43 gostava de BTS, eu fiquei, mas parei, eu acho que tem alguma coisa.
5: Um gap errado nesse tempo.
6: Cara, no fim do dia, de ontem, o que aconteceu foi uma clara demonstração de preconceito.
4: Preconceito.
6: Porque a pessoa, ela pode gostar do que ela quiser.
4: Claro!
6: Ela pode gostar do que ela se sentir aberta a gostar. E tá tudo certo, independente da idade que essa pessoa tenha.
4: Mas é que o e-mail do cara ontem pra mim foi...
6: A dúvida era dele.
4: Pediu ajuda pra mim. Que eu faria no lugar dele?
1: Depende. Se tu chega na casa da mina, ela só tá ouvindo BTS. De manhã até de noite, vai ser difícil tu manter lá.
4: Vai ser difícil.
1: Daqui a pouco tu chega na casa da mina. Funk. Vamos pra uma balada funk. Não é a do cara. Uma hora ele vai encher o saco, entendeu? Gosto é uma coisa que tem que estar andando junto.
0: Mas é que ninguém vive 24 horas por dia fazendo uma mesma coisa, sabe?
1: O fã do BTS, ele é engajado.
0: Não, mas assim, eu também sou engajada com as coisas que eu gosto. E não necessariamente o Alexandre consome isso o dia inteiro só porque vive comigo. A gente tem vidas independentes do gosto que a gente tem, musical, de comida, de viagem, do que for, entendeu?
4: Desculpe o e-mail longo, escuto vocês todos os dias e pede pro mestre mandar um...
0: Que privilégio pra ti que tem duas, loucada.
4: Não, ela quer mandar um privilégio por ser fã do BTS.
0: Que privilégio pra você que é fã do BTS.
4: Isso. Beijos de luz e um beijo pros integrantes do grupo. Beijo pros integrantes do grupo no WhatsApp, ouvintes do PB.
6: Boa, galera. Obrigado aí pela audiência.
1: É diferente, né?
6: 12 minutos, Lelê, pras duas. Oi?
4: Não, que eu achei legal também que ela diz ali que o que eu penso, eu deixo pensar, não afeta em nada, mas ela mandou um e-mail longo sobre o que eu penso.
5: Ah, vai levar pro coração.

0: Vai levar pro coração,
1: Tu que enredou, o e-mail tem 10 linhas.
2: Eu acho.
1: Olha ali.
3: Ela pediu desculpa pelo e-mail longo.
2: Deixa eu dar um toquezinho aqui pros nossos ouvintes que são pais e mães de adolescentes. 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Vai contar uma piada pra nós aí, Ivan?
0: Vamos lá, né? Tu que manda, que agora é piada ou depois?
4: Não, as duas.
1: Ele quer no programa
4: das 10. Ele quer, exato.
2: Tu fica à vontade, Ivan.
0: Tá, então tá bom. 10 pras duas. Pode contar.
2: O homem... 10 pras duas não, então é intervalo. Já voltamos. Quer contar?
0: Não, vamos intervalo que o Porã
2: fica bravo. Isso aí.
1: O Porã não tá no programa.
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13: Estamos de volta com mais um pouquinho de Pretinho Básico. Obrigado a você que cola com a gente ao vivo de segunda a sexta, 1h06 da tarde. Tem aqui um e-mail sobre as minhas férias, que a gente já chegou à conclusão juntos que não foi férias, né? Na real, só saí uns dias.
14: Duas ou da pessoa que tá mandando?
13: Não, para minhas férias. Nas férias do alemão, os guris seguraram a onda. Fala, gurizada, tô passando pra mandar a real. O programa com o Féter é sensacional. Mas a bancada deu um show à parte enquanto ele esteve fora do ar. O pico de tudo aconteceu no programa das 6 da tarde do dia 31/7, pleno dia mundial do orgasmo. Foi sexta, não foi?
15: Sexta-feira,
13: 6 da tarde. Quando o Natan soltou aquele áudio épico com a legenda: valendo aqui, ao vivo em Palhoça e um foguinho. Pá, não tô ligado, o que que é isso?
15: Não, eu não me lembro também.
13: Não tô ligado. Enfim, eu quase passei mal de tanto rir. Inclusive, já perdi a conta de quantas vezes assisti esse trecho na reprise do YouTube. É bom demais, não tem como. Foi, sem dúvidas, um dos melhores momentos do Pretinho nos últimos anos. Porra, deve ter sido bom mesmo.
16: Ah, mas ninguém lembra, tu vê?
15: Marcou, né? Eu não tava no programa.
16: Eu também.
13: Felizmente. Féter, você faz falta, cara, mas a gurizada e o Rafael Gomes seguraram a peteca no nível mais alto possível, entregando tudo nesse dia. Aquele abraço pra toda a bancada, manda aqui o Sérgio Brunetta. Valeu aí, Brunetta.
15: Não, Natan foi tão bem que nós vamos botar ele nas minhas férias aí.
13: Isso, Natan vai ser o produtor do Pretinho Básico nas férias do Rafael Gomes.
16: A cara da Olega me assustou um pouco.
13: Por quê?
14: Não, fiz uma cara de espanto.
13: Não, mas por que espanto?
16: Porque ela conhece o Natan.
13: Não, legal. Aquele já, é que o Natan já vem fazendo várias coproduções aqui na rádio.
14: Sim, eu vi.
13: Agora tá na hora de testar o guri, entendeu?
16: Ele é bom na produção, ele só não é bom pelo...

0: andou de moto, mas ele é bom.
1: Não fazia.
2: Não, ele quase encontrou Jesus. Não, ele quase.
3: A gente chama ele de motoqueiro quase fantasma.
1: Ele é a tua mãe, vô, ele pilota melhor que a tua mãe.
2: Não, minha mãe perdeu uma perna, então ele pilota melhor.
1: Pois é, ele não perdeu nenhuma.
2: As cordas, mas olha, mas
3: por ele tentou.
4: A que idade a tua mãe tem?
2: A mãe agora tá com 9,4.
4: E o Natan?
1: E ontem tava com
2: 9,3 pra aniversário
4: dela. Que só, até os 9,4 se só perdeu uma perna. A gente não sabe o Natan, os 9,4.
1: Mas ela começou a andar de moto com 83.
2: Isso. Mas assim, o Roreca, o Natan...
1: Rodaica.
2: Isso, Roreca. O Natan, ele achou que era legal ultrapassar um caminhão na chuva.
3: Isso é bom.
0: Ali na área das obras de Canoas.
2: Isso. Ele pensou assim, ó, por que que eu não ultrapasso um caminhão de moto na chuva?
3: Não, é legal, é legal.
1: Melhor coisa que tu tem quando tá numa moto atrás de um caminhão na chuva, é ficar ali atrás do caminhão na chuva. O caminhão tem um escudo.
0: E se tu puder colar na traseira, que tu pega a esteira, Feta. Ele não pega nem o
4: vento. Não, mas isso o cara freia.
2: Mas se o cara freia, não acontece nada.
4: Gente, que medo.
0: Se o cara freia, ele para na cabine, já vai de carona.
2: Vai sentadinho, a moto já ia dar.
3: Não se pega vácuo.
0: Não se pega. Claro que sim.
2: Ah, não pode pegar
0: vácuo. Ele e o Feta indo pra praia com os carros.
1: Olha só, nós não.
0: Eu peguei o vácuo do Feta.
1: Olha só. Opa, para com isso. Não me bota nos teus rolos. 2 da tarde, Rodaica vai querer votar em quem ou vai querer votar por último ainda? Vai votar por último.
4: Eu sou penúltimo. Nem dei conta que era esse momento agora.
1: Já, não, chegou o momento. Rafinha quer votar em quem, querido?
0: Penúltimo.
1: Não, não, tu vai votar agora. Em quem que tu
0: mudou,
1: vai votar?
0: Então, vai
1: mudou,
0: mudar
1: já tudo. Mudou tudo.
2: Na
1: mudou tudo. Cara, não, mudou, já mudou não, antes, cara. Já mudou antes, tu já não votava mais por último.
5: Cara, chega atrasado e quem ganha maior somos nós.
1: Já não confia.
0: Meu voto é no Lelê, pra lembrar disso. Obrigado, Lelê.
1: Boa. E tu, Lelê, vota em quem?
5: Vou votar no Rafinha. Rafinha. Voltou assim, ó, dropou pipeline e me botou batendo tudo.
1: Beleza, um voto pra
0: Marralo, Lelê.
3: Mudaram os namorados.
1: Tá certo, deixa, tá tudo certo. E tu, Léo Oliveira, Ivan, vai votar em quem, Ivan?
2: Eu vou votar no X9 ali, o velho que não gosta de vídeo. É safado. Faz um monte de arte aí no programa. Eu nunca pedi um cartão pra ele. É quem, coitado do gordão, vai ficar em surinar?
5: Não.
2: Ele vai se mijar aqui no estúdio?
5: É que eu só quero, não, mas... Tu tem que... Tá, eu quero tratamento igual pra todo mundo.
0: Se o cara não consegue segurar o Michel, ele tá doente.
5: Esse negócio de não levar cartão quando faz nada, já basta o Messi. O Messi faz o que quer e não recebe
2: cartão. Tu é o Messi do programa, que tu faz o que tu quer.
1: Dois votos para o Lelê, um voto para o Rafinha. Vota, Rafael Gomes.
3: Eu voto no Rafinha.
1: No Rafinha.
4: Obrigado, Gomes.
1: Tá bem. Tem algum motivo especial?
4: Deixa o cara votar.
1: Não, não, já votou.
0: Tu não perguntou pra ninguém o motivo?
1: Já computou.
5: Ah, metade do xingamento na voz do Messi, metade na voz do
3: Rafinha. Ele contou uma piada com o Messi que as crianças adoram o Messi.
1: As crianças adoram o Messi.
4: As crianças adoram o
1: Messi. 2-2, Rafinha e Lelê, Rodaica. Vai votar em quem, Rodaica?
4: Vou votar no Rafinha.
1: No Rafinha, por quê?
4: Porque eu acho que ele mandou bem no programa e essa é a minha
1: opinião.
0: Avaliação, né, Rodaica? Obrigada.
4: A forma como eu avalio os integrantes.
1: Ótimo, Rafinha está com 3 votos, Lelê está com 2 votos. Seu voto no Lelê empata e automaticamente o Lelê ganha.
4: É, porque seu voto, por alguma razão que a gente não sabe, vale 2.
1: Ah, tu não sabe qual é a razão.
4: Não
1: sabe.
4: Qual é a razão?
2: É ele que manda ali isso aqui, Rodaica.
1: É que ela não está acostumada a me ver mandando, né?
4: Na minha vida isso não acontece.
1: É, exatamente. Eu voto também no Rafinha, porque lá no meio do programa eu já tinha falado que eu ia votar nele.
4: Já tinha dado.
1: Não lembro por quê, mas como eu já tinha dado, eu sou um homem de palavra.
0: Eu lembro.
1: Tô, por que foi?
0: Porque assim, se o cara trai a mulher, aí ele espera o quê? A mulher terminar com ele pra ele ir lá e ficar com a outra.
1: Não foi por isso.
4: Não, tu falou que a mulher tem uma, o homem tem tem outra, tem umas 4 ou 5 que ainda não.
0: E ainda não consegue terminar.
1: Rafinha, na volta de suas férias, é o craque do episódio do Pretinho Básico.
0: Mahalo!
1: Logo mais às 6 da tarde, o Pretinho vai voltar. Um abraço.
0: Mahalo, muito obrigado.
5: Ruim pra mim hoje.
1: Ah, não. Não
2: vou hoje, Pretinho. Vamos pra ti.
5: É, cerimônia dos pais na escola do filho.
4: Não dá.
2: O dia dos pais é do livro.
3: Tá liberado.
4: Tá liberado.
3: Ele já foi liberado.
1: Então, só pra gente saber, na tarde vai ser tu, Léo, Rafinha e quem mais?
3: Vini Moura.
1: Jori. E eu, então vamos em 6 às 6 da tarde. Ótimo, tá bom. Voltamos às 6 da tarde.
0: Até lá, um abraço.
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7: Muito boa tarde pra você ligado aqui na programação da Atlântida. 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
1: Tô chegando pra gente começar a tarde de músicas com a edição do ATL DJ Weekend aqui nas ondas da Rede Atlântida. Seja muito bem-vindo, uma ótima tarde de sábado pra você e também um excelente início de final de semana. Por aqui, arroba Gu Zanotto, prontíssimo pra tocar muita sonzeira. Te convido pra participar comigo também no

0: Este é o som do ATL DJ Weekend aqui na Atlântida. One More Time versus Hotel Room Service. Pra gente fechar mais um bloco de músicas aqui nas tardes da Atlântida. Eu sou o Arroba Guzanotto, vou fechando por aqui essa edição. Quero agradecer a sua parceria e companhia. O ATL DJ Weekend estará de volta na programação da Atlântida logo mais à noite. E a gente segue online também no arroba ATL DJ Oficial. Por lá eu posto ainda o nosso playlist pra você conferir o nome de todas as faixas que eu toquei por aqui. E eu vou fechando de músicas nessa edição com a novidade de Martin Garrix e Ed Sheeran. O nome do som é Repeat It. Uma ótima tarde pra você, um ótimo início de final de semana. Até mais!
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Continue ligado. Na Atlântida, Drop My Club. No início dos anos 2000, a disco music voltava a aparecer na música eletrônica depois de ficar anos com pouca evidência, né? Deixado meio de lado. Foi quando o Superfunk lançou Lucky Star, que além do groove, tinha um vocal de uma das vozes mais marcantes da música eletrônica, Ron Carroll. Essa música virou um clássico e acabou ajudando demais a abrir um caminho para aquela onda de house com influência disco que dominou boa parte dos anos 2000 e que mais tarde voltaria ainda com mais força nas mãos de artistas como Purple Disco Machine.

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2: Olha só a dúvida da Fernanda. 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Ir aos cinemas, frequentar museus. Estou me sentindo cansada, esgotada e parece que estou mais velha. 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Moral da história, manter-se socialmente e culturalmente ativo tem um papel central no nosso envelhecimento mais saudável. 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
4: 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Tá na Atlântida, todo mundo tá ouvindo a rádio das nossas vidas. É mais uma edição do Tá na Rede que tá entrando no ar aqui na programação da Atlântida. Pra todo o nosso sul do Brasil, Rio Grande do Sul especialmente, a gente vai parar em cada canto desse nosso estado, porque afinal de contas é repleto de Atlântidas pelo nosso interior do Rio Grande do Sul, Santa Catarina também, mas especialmente agora aqui no Tá na Rede, a gente vai circular pelo Rio Grande do Sul, trazendo por aqui as informações de cada canto desse nosso estado e também rechear toda a nossa próxima hora com muita música boa. A nossa primeira parada é num lugar maravilhoso, a nossa Serra Gaúcha. E é de lá que fala nosso querido Thiago Zirbs, o Tiaguinho. Fala comigo, Tiaguinho.
5: E aí, Mix Silva, tudo na paz? Bora curtir junto com todo o Rio Grande do Sul as músicas da semana aqui na Atlântida Serra. Pra quem acompanha a gente na região serrana, frequência 105.7. Pra quem tá pelo Brasil e pelo mundo, atlântida.com.br. Dizendo que nesse final de semana tem um evento bem legal pra você curtir. Se você tá pela região serrana ou se você tá desembarcando aqui na nossa região, Veranópolis está promovendo a primeira edição do Festival do Bolinho de Chuva, está rolando até amanhã no Parque São Peregrino. Estivemos ontem, inclusive, com a televisita diretamente de lá e hoje está rolando esse primeiro dia de evento. Está muito legal, está muito bonito e com aquela receita caseira que todo mundo gosta, né? Então, bora partir para Veranópolis. Mais informações, você vai acompanhar no arroba Atlântida Serra. Veranópolis está te esperando. Agora sim, vamos curtir diretamente do topo da esquina da comunicação as músicas da semana com Sonzeira, que chega por aqui, Somber com Back to Friends e ainda Isabela, ex-integrante da banda Nath Roots, Quero Ser Feliz também. Meu nome é Thiago Zirbs, tu segue a gente no arroba Atlântida Serra, arroba Daniela Fante, minha dupla, e eu tô lá no arroba Fala Tiaguinho, Tiaguinho sem H. Fica bem, fica na paz, tchau.
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0: na Atlântida, todo mundo tá ouvindo o som da Isabela, ex-Natiruts, com a música Quero Ser Feliz Também. A gente ouviu ainda Somber com Back to Friends, abrindo essa nossa edição de hoje aqui do Tá Na Rede, e as informações do Thiago Zirbes falando conosco diretamente da Atlântida, na Serra Gaúcha. A nossa viagem segue aqui no Tá Na Rede, tá na hora da gente parar na região central do estado do Rio Grande do Sul. Em Santa Maria tem Atlântida, quem tá na área aqui é Fabiano Oliveira. Fala comigo, Fabiano.
1: Sim, diz aí, Mix Silva, tudo certo, numa boa? Tô chegando com sons em destaque aqui na região central do estado nessa semana, mas antes quero fazer dois convites. O primeiro deles para um evento muito legal que desde ontem tá rolando e que vai até o dia 22 de agosto na Praça Saldanha Marinho. Tô falando da Feira do Livro de Santa Maria, que será, é claro, destaque de leitura, literatura para uma galera apaixonada pelas letras. E aproveito também para dizer que no próximo dia 11, Dia do Estudante, tem mais uma edição do Point Atlântida, dessa vez chegando no Colégio Fátima. Agora vamos lá então para os sons em destaque aqui na região central do estado. São eles Anitta com Desgraça e ainda Justin Bieber com Daisies, as duas rolando na sequência aqui na tarde da Atlântida. Aproveita e me segue lá no Insta, @dizaifabiano, e também o @AtlântidaSM. Grande abraço e até o próximo sábado. Tchau, tchau.
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0: Atlântida, todo mundo tá ouvindo Justin Bieber com Daisies. E antes ainda, a gente ouviu Anitta com Desgraça. Músicas que o nosso colega Fabiano Oliveira trouxe pra gente, juntamente com as informações da região central do estado do Rio Grande do Sul, diretamente de Santa Maria. A nossa viagem segue por aqui. Tá na hora da gente parar em Santa Cruz do Sul. Lu Castro tá na área. Diz aí, Lu!
1: Fala, Mickey! E aí, galera? Tudo certo por aí? Esse sabadão. E eu tô aqui na área, Lu Castro, direto dos estúdios da Atlântida dos Vales, em Santa Cruz do Sul. E eu chego pra contar as duas músicas que mais se destacaram por aqui essa semana. A primeira é Seu e Só, da banda Lagoon. E sabe uma coisa que eu acho muito legal deles? É que eles têm essa capacidade de pegar sentimentos e situações super simples do nosso dia a dia e transformar em música. E aí a gente ouve e pensa, pô, eu já vivi isso. Acho que é por isso que tanta gente se identifica com as canções deles. E a segunda é Baby Doll, de Dominique Fike, inclusive preferida do meu filhote. E eu fui descobrir que ele começou a carreira misturando várias influências diferentes, sem se preocupar muito em seguir um estilo só. Talvez seja justamente por isso que as músicas dele têm uma personalidade tão própria e são super fáceis de reconhecer. Mas antes de eu ir embora, eu preciso mandar um abraço especial para todos os papais pelo Dia dos Pais que a gente celebra nesse domingo. Que seja um dia lindo ao lado de quem a gente ama e não poderia, obviamente, deixar de mandar um abraço mais apertado pro meu pai, né? O senhor Gilberto, o nosso querido Gilberto Monteiro. Feliz Dia dos Pais, pai, eu te amo. Então é isso, galera. Vamos aproveitar, né? De estar pertinho de quem a gente ama enquanto a gente ainda pode. Já aproveita, segue a gente lá em arroba Atlântida dos Vales, me segue também em arroba Lube Castro, acompanha também meu colega Nairo Orlandi e fica por dentro de tudo que acontece por aqui. Um ótimo final de semana pra todos.

0: Tá na Atlântida, todo mundo tá ouvindo o som do Dominic Fike com Baby Doll, fechando mais esse bloquinho de músicas aqui na nossa programação do Tá Na Rede. Teve antes Lagoon com o Seu e Só, aliás, Lagoon deve passar pelo sul do Brasil neste segundo semestre mais uma vez, em celebração ao 10º ano do lançamento do primeiro álbum. E tudo você pode encontrar as informações completas, né? Ali no atlantida.com.br. Obrigado também a Lu Castro, falando conosco diretamente da região dos Vales, em Santa Cruz do Sul, onde também tem Atlântida. A nossa próxima parada é na região sul do estado do Rio Grande do Sul, Atlântida Zona Sul, com Márcio Melo. Fala aí, Marcinho.
1: Salve, salve, Mix Silva, meu camarada. Eu, arroba Marcinho Rádio, chegando na área pra esse Tá Na Rede de sabadão, nesse 8 de agosto. Chegando por aqui com aquelas sonzeiras que são as mais pedidas pela galera aqui na Zona Sul. Tô chegando junto com eles, meus camaradas, Mano Chendes e companhia, Comunidade Ninjitsu e o tema de inverno de 2026, Miles Smith com Stargazing. E por aqui a gente vai curtindo sonzeira na tarde desse sabadão. Deixo aqui meu forte abraço, sábado que vem eu tô de volta e até lá, me segue, arroba Marcinho Rádio e tamo junto.
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0: Tá na Atlântida, todo mundo tá ouvindo Mayo Smith com Stargazing. E antes ainda, comunidade ninjitsu com o tema de inverno aqui da Atlântida. E as informações que o Márcio Melo trouxe pra gente da Atlântida Zona Sul. A gente para agora no nosso litoral norte gaúcho. Quem tá representando o litoral norte gaúcho neste sábado é o nosso colega Nairo Orlandi. Diz aí, Nairo.
1: E aí, galerinha ligada aqui na Rede Atlântida. Bom fim de pra todo mundo. Estamos chegando. Valeu, Mickey. E você não ouviu errado, não. Hoje eu, arroba Nairo Orlandi, tô por aqui, no lugar dele, substituindo o nosso querido Poseidon, o deus dos mares, como a gente brinca com ele, né? Nosso querido Kifornari, que representa tão bem o nosso litoral gaúcho. Tô aqui substituindo ele pra trazer dois destaques musicais dessa semana. E eu vou dizer pra vocês que são dois destaques que, na minha humilde opinião, tem tudo a ver com o nosso litoral, né? Com aquele clima de praia. Tô falando do som da Anitta com Ponto de Equilíbrio, Deus Existe, e o outro destaque é de Sia Fred com Atlantis. Isso mesmo, então foram esses dois sons que a galera mais pediu por aqui. Agradeço a parceria, desejo novamente um bom fim de pra todo mundo e te convido a me seguir se você ainda não me segue lá no Instagram, arroba Nairo Orlandi. Valeu, bora curtir os sons.
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0: na Atlântida, todo mundo tá ouvindo C-Fret com Atlantis. Teve ainda a Anitta com Ponto de Equilíbrio e a música chamada Deus Existe. Músicas que o nosso colega Nairo Orlandi trouxe pra gente, representando aqui a Atlântida no litoral norte gaúcho. A nossa próxima parada é no norte gaúcho. Em Passo Fundo e região tem Atlântida. Marcos Carvalho tá na área. Diz aí, Marquinhos.
1: Fala comigo, Mick Silva. Muito boa tarde pra ti. Boa tarde, Rio Grande do Sul. Bora concluir por aqui essa viagem pelo interior do estado. Tô falando com vocês dos estúdios da Atlântida em Passo Fundo pra gente tocar dois hits aqui da nossa prog, beleza? Vamos dar-lhe na música nova da Olivia Rodrigo, Stupid Song, e também no Benson Boone com a sua Mystical Magical. Dois sons que são de agora, mas

0: Tá na Atlântida, todo mundo tá ouvindo Olivia Rodrigo com Stupid Song. Teve ainda Benson Boone com Mystical Medical e o Marcos Carvalho falando conosco diretamente do Norte Gaúcho, onde tem Atlântida também, Passo Fundo e toda a região Norte Gaúcho que consomem, que curtem a programação aqui da Atlântida. Muito obrigado pela sua audiência. Aliás, muito obrigado a sua audiência em todo o nosso sul do Brasil e também em qualquer lugar desse mundo para quem ouve a gente pela internet. Tamo junto, galera. Nossa edição do Tá Na Rede tá ficando por aqui. Vou deixar duas músicas pra gente encerrar. Uma delas é Ariana Grande com Hate That I Made You Love Me e a outra é Shakira com Burna Boy, Dai Dai. E dessa maneira a gente encerra por aqui mais uma edição. Próximo sábado tem tudo de novo a partir das 16h com toda essa galera maravilhosa aqui da Rede Atlântida. Eu sou Mick Silva, arroba o Mick Silva nas redes sociais. Aquele abraço pra todo mundo, curte-se por aí e até a próxima. Valeu!
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17: Olá, muito bom fim de tarde, amigo e amiga ligados na Atlântida. São 6:06 e nós estamos chegando com o Pretinho Básico deste fim de tarde de terça-feira, com Wi-Fi total da MHNet, sinal de internet que chega em todos os cantos da sua casa. Muito boa tarde, Rodrigo Adams.
18: E aí, meu, tudo bem?
17: Tudo bem, tudo bem?
18: Certo. certo. Felizão de estar na área com os amiguinhos aí.
19: Legal.
18: Ô, Rafinha.
19: Se tu tá feliz, eu tô feliz.
20: Obrigado, Adams, pelo presente, irmão.
18: Tamo junto.
19: 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Seja Vero. Muito boa tarde, Léo Oliveira.
21: E aí, meu jovem? Tudo bem? Tudo bem, cara.
19: Que coisa boa ser feliz, né? 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Fala, Vini Moura.
21: E aí, Alexandre, bom fim de tarde.
19: Que lindo esse boné, ganhou do Rafinha?
21: Não, esse aqui foi do Jory.
19: Ah, do Jory?
21: Do Jory.
20: O Rafinha trouxe pra ti. Foi pra Havaí, não pra Califórnia. Só te fica ligado na geografia.
18: Garoto, eu vou pra Califórnia.
19: Sério, mano. Depois tu vai tomar uma bomba do lado dele e vai reclamar. Eu
20: Rafinha, fiz apoio agora o detalhe.
19: Ah, tá. Ah, não, então estamos gigantes. Muito bom fim de tarde, Rafinha Menegazzo.
20: Bom fim de tarde, Alexandre, para nossa audiência.
19: Léo Oliveira, tudo bem contigo?
21: Tudo bem, meu querido, como é que tá?
19: Já te cumprimentei, né?
21: Ah, mas tá bom.
20: Ah, ô, meu.
19: Desculpa,
20: é. Esse é bom, hein?
19: Desculpa.
21: Tá tudo bem.
19: É que eu te confundi com o Rafael Gomes. Boa tarde, Rafael Gomes.
21: Boa tarde, Alexandre, tudo bem?
19: Bom, tudo ótimo, cara, tudo maravilhoso aqui com os amigos do Pretinho Básico, com essa audiência monstruosa da Atlântida em todo o sul do Brasil. E mais uma galera que nos escuta no mundo inteiro. 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Siga o arroba Eletrozagonel nas redes sociais, colocando pra gente os destaques, meu irmão. Do Pretinho aí, da pena.
21: Meu irmão,
19: como é que tu tá, velho?
21: Legal, velho. Tô meio chateado, né?
19: O que houve, mano?
21: Com você, com a amiga minha vegana.
19: E aí?
21: Eu tô lá comendo uma carne, ela me olhou e falou: assassino.
19: Não. Acabou ali a amizade.
21: Não tem um dia
19: acabou
21: que ela.
19: Acabou ali a amizade.
21: Não tem um dia que ela não lembra que eu atropelei o pai dela.
19: Acontece, né? Porra, cara, sério. Acontece.
21: Tu já julgou a amiga vegana do da pena, né?
20: É, viu? Preconceito.
19: Já julguei.
21: Tu julgou ela.
19: Já julguei antecipadamente.
21: Tem um dia que ela não lembra que eu atropelei o pai dela. Nada a ver, pô.
20: Ela tem que deixar isso pra lá, né?
21: Porra.
19: Mas ela passados. Segue tua amiga.
21: Claro.
19: Segue
21: claro.
19: Tua amiga e segue chamando de assassino.
21: Tô comendo uma cana assassino. Que isso?
19: Muito bom. O nosso Pretinho Básico é o... Não é o, é a...
20: Hã? Nada.
19: O que tá legal? Vamos lá, fala aí.
21: Tu tá bem? Tu tá legal?
19: Eu tô muito
21: bem. Tu tá estranho.
19: Boa tarde, Ivan.
21: Boa tarde.
20: Ontem chegou aqui, né, Ivan?
21: Não, começa ali, vai girando.
20: Agora tá ali.
21: Tá lá, tá em ti.
20: O quê?
21: A loucurinha.
20: A loucurinha tá em ti.
21: Eu tô na loucurinha. Não veio hoje?
19: Não. Tô na loucurinha.
21: Mas eu tô aqui, Se tu tiver aí, eu tô aqui.
20: Ó, o Ivone
21: tá aqui. Ivone.
19: Temos um personagem novo.
20: A Ivone.
19: As pessoas estão roubando os personagens uns dos outros.
21: Tá, rouba
19: aí.
20: O Lelê pensa.
21: Ele vai matar meu velho, ancião de merda. Oh, tem Petinho às 18, era isso?
19: Agora nós temos Petinho Básico às 18.
20: Que legal, hein?
19: É, pros nossos amigos da Agronese.
20: Oh.
19: 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O Petinho Básico é a Melissa. Melissa é uma cachorra.
21: Que Melissa!
19: Olha que linda a Melissa. Bah. É uma cachorra de 3 anos dos tutores William Solange e Luiz de Palhoça.
20: Melissa é uma cachorra.
21: Por isso nós estamos gritando
19: aqui. Melissa é uma cachorra.
21: Ah, isso aí, tá. O microfone tá baixo.
19: Amarelinho pra ti já, tá? Na saída do programa pra te acalmar, ficar calminho, né? Tipo maracujina. O amarelinho é maracujina. Acalma o player, né? O player fica bem calminho.
20: Não mete essa de player.
21: Player não dá.
20: Eu adoro quando ele fala inglês.
19: O player nosso ouvinte aniversariante é Pedro Henrique Mocelin.
21: Pedro.
19: O Pedro Henrique Mocelin é entregador. Em inglês, Rafinha.
20: O que é?
21: Ele é delivery.
19: Meu cu em inglês.
20: Ah, eu gostaria de comer teu cu em inglês.
21: Beautiful.
20: Ah, não, peraí.
21: Asshole.
20: Ah, é jet lag. Leva.
19: É o jet lag.
21: Foi pesado. A notícia dele tá vindo, sabe?
20: Ficou pesado no microfone essa porra.
19: Ficou pesado no microfone. Que me deixa muito mais preocupado com o desejo do que com a fala propriamente.
21: Desejo.
19: Entendeu? Tem um desejo de comer...
21: As crianças mamaram.
0: Tu também, Ravinho?
19: Não. Ah, para com isso, cara. Olha a criançada ouvindo o programa.
21: Mas é verdade.
0: Mas é currículo.
19: Criançada ouvindo o programa.
0: É currículo. Rapaz,
21: porra, tu comeu o gaúcho mais sexy do Rio Grande do Sul.
19: Ah, rapaz. Ah,
1: isso aí numa mesa de bar, tu para mesmo.
21: Sabe o que eu comi? Comi o gaúcho mais sexy do Rio Grande do Sul.
20: Eu fiz o cara aquele do pretinho, uma vez.
21: Fiz o Alejandro lá, o garotão lá, fiz.
0: Comi.
21: Sabe
0: aquela franja?
21: Ele gosta que puxa aquela franja.
19: Não.
21: Fiz o...

0: missioneiro viciado, coelho.
1: O que, que é um missioneiro viciado? É uma posição que nem a borboleta paraguaia?
0: Claro que é.
1: Vamos lá, descreve o missioneiro viciado.
0: Ele virou isso aí agora, tu não sabia?
2: Só couvi em milho.
1: Sim, depois você parou, largou, foi. Foi.
0: Só couvi em milho, gente. Só
1: não, eu vou procurar aqui, peraí um pouquinho. Missioneiro...
2: viciado.
1: Missioneiro
3: ontem eu confesso que enquanto eu voltava pra casa e tava ouvindo vocês, quando o Sandrinho falou da borboleta paraguaia, eu aplaudi o Sandrinho.
1: Viu?
3: Tá, isso é
1: só
3: conhecimento.
1: Agora
3: isso
1: vou
3: é leitor voraz de Kama Sutra. Rapaz.
1: Agora eu vou acabar com a tua história, porque não existe essa posição.
2: Mas não é gaúcha só essa posição?
1: Missioneiro
0: viciado. Missioneiro viciado, posição.
4: O Fetter matou a charada.
0: Confia, Alexandre.
4: Matou a charada.
3: O Fetter já deu a volta ali.
1: É que não é missioneiro, é missionário.
4: Bah, mas daí também
1: é missionário.
3: É que ele fez uma adaptação ali.
0: É que
3: ali,
0: ele é pro 27 anos.
2: Por isso que eu falei, é uma posição gaúcha.
3: Ele comeu uma mulher em Santo Ângelo.
0: É que eu fiz na...
1: Ele comeu um missioneiro.
0: Eu fiz nas missões.
4: Arrodando, sei que tá gastando de gás.
1: Missionário viciado. Missionário viciado. Tá, o missionário viciado é o papai e mamãe com beijo na boca.
2: Ah, mas tem o beijo na boca então, né?
0: Os caras é gordo, não dá.
3: Esse aí meteu duas revisões.
1: Tá, eu já me arrependi de ter entrado no assunto.
0: Mas quem começou?
3: Foi ele.
0: Foi teu garotão.
3: Não.
0: Foi teu garotinho.
1: Vai tirar o missionário viciado.
3: Esse aí tá tendo que fazer revisão do carro a cada dois meses, rapaz.
1: Olha só, eu aliviei o teu amarelo por querer comer o meu rabo e vou aliviar o teu amarelo também.
4: Mas não, eu tomei já um amarelo.
2: Mas isso aí é só pra amarelo.
3: Mas querer comer o teu rabo só vende
2: um amarelo. Eu trouxe conteúdo. Isso não é pra amarelo. O cara tá aqui no programa justamente pra falar o que ele tá falando.
0: Se você tem posto de gasolina,
4: para que é pra falar o que o cara tá falando.
2: Não, mas é que o cara quer amarelar o cara por qualquer palavra.
0: Vai tomar um amarelo.
4: Vai, tu continua tirando nada, cara.
2: Para, tu tá até louco.
4: É, eu tô.
0: Tu vê que não é o microfone. Hoje não é o microfone.
4: É, não é. Tu tá na Rodaica. Tá falando merda.
2: Não. Eu acho que ele tá correto.
1: Já nos acalmamos?
0: Por que que botaram o Lelê na foto?
1: Já nos acalmamos.
0: Tá velho mesmo, hein? O cara achou que era o Lelê.
1: Já nos acalmamos.
0: Tamo ótimo.
1: Podemos seguir.
3: Aí, cara. Mas botaram de Lelê Bortolassi.
1: É verdade.
0: Pegou, Rodrigo.
1: Foi o nosso querido Léo Farias, o colega das lives. É certamente que ele já vai corrigir. Prazer, fica tranquilo. O Léo Farias vai fazer agora a alteração.
0: Pois é.
1: Mulher joga bilhete premiado no lixo, mas garis recuperam o prêmio.
0: Vou tomar um vinho Tadala.
1: É o primeiro destaque do Pretinho aí, meu irmão.
0: Na região de Puglia. Onde fica a região de Puglia, Rafa?
4: Na Europa.
0: Na Itália, muito bem.
4: Tá.
0: Uma mulher...
1: Tá muito bem.
4: Não. A região é Europa.
0: Peraí, só um pouquinho.
2: Ele acertou.
1: Não, o continente é Europa, a região é Itália.
0: Mas ali não é Itália, não.
3: É a rua Itália, em Viamão.
4: Não,
1: é verdade, ele não é Itália.
4: Não, isso é o sul da Itália, onde tem a botinha lá, é mais humilde.
1: O sul da Itália é a botinha.
0: A botinha mais
1: e o norte da Itália é o quê?
4: O norte é aquele mais...
0: Rico.
4: É rico
3: da Suíça.
4: Quando vai pra Milão.
2: Vocês pegaram uma foto de São Paulo pra ver.
0: Cara, isso é o Miguel Alves, aí pegar o Diário Gaúcho.
4: Ó, meu, tem certeza que não é Iago Gomes?
0: Depois do caminhão de Tadala.
1: Não, é Puglia.
0: Não, é só... Tem empulhando a gente que isso é Itália.
2: Não, essa é só uma foto ilustrativa.
1: Ah, tá, entendi.
2: A moça foi até a loja conferir o bilhete dela.
4: Parabéns pela tua iniciativa.
0: O Natan pegou essa foto.
2: Foi até a loja conferir e descobriu que ela não tinha o bilhete em si. E aí quando chegou lá, disseram, olha, sem o bilhete não tem como retirar o prêmio. Ela, não, tudo bem, não deve ter saído meus números. Chegou em casa e falaram pra ela, Mãe! Tu nem sabe. Saiu os números que tu joga toda vez. Ela,
4: puta, não imagina. É possível. Essa não é a pior possível. Coisa.
2: Já começa a palpitar.
4: E eu botei fora, filho.
2: Mais ou menos isso.
4: Não foi.
2: E aí, como ela havia jogado num estabelecimento pequeno, no estabelecimento pequeno, eles não têm um comprovante dele. A pessoa precisa ter o seu recibo.
0: Coelho
2: da sorte. E aí disseram pra ela, não tem problema nenhum. A gente viu que teve uma aposta aqui com os números que saiu, que foi premiada aqui no nosso estabelecimento. Nossa, a senhora precisa ter o canhoto. Cadê o canhoto? Ela, eu não sei, cadê o canhoto? Eu perdi o canhoto.
4: Bah.
2: E aí começaram a procurar o canhoto. E acharam o saldestro. E aí, cara, ela foi até o departamento de lixo lá da região de Puglia e disse, gente, olha só, eu perdi o meu bilhete premiado.
1: Marchou, filha.
2: E eu precisava de ajuda.
0: Aí o cara falou assim, pô, tem quatro lixeiros que viram demissão hoje.
2: A equipe de lixo da cidade de Puglia refez todo o trajeto do lixo que seria dela.
0: E aí?
2: Encontrou

0: encontrou o bilhete.
1: É bom. Eu pagaria um almoço pra cada um.
0: Mais de um dia vasculhando um caminhão inteiro de lixo que foi retirado da região dela. Encontraram diversos bilhetes, diversos fragmentos, ficaram tentando montar até achar o que seria o real.
2: Tá, e aí, quanto era o prêmio?
0: O prêmio era de 5,8 milhões de reais. Um milhão de euros.
3: Um milhão de euros já é um dinheiro, hein, mano?
0: Ah, eu cato no lixo mesmo.
3: Exatamente.
0: Achar. E a operação de lixo na cidade é pública. Então a moça assinou um termo se comprometendo a pagar todos os custos extras que a busca pelo bilhete dela geraria à cidade, né? Visto que ela fez que a galera se mobilizasse para encontrar o bilhete dela. E ela promete receber um prêmio a quem ajudou ela.
2: Ah, isso é pique. Já
1: vai dar um pastel e um refri pra pinta ali.
2: Nunca mais, isso aí nunca mais vê.
1: A gente não sabe, né? Vamos confiar nas pessoas, né? O lado bom das pessoas.
2: Milhão de euros, a tiazinha lá empulha. Vai empulhar os caras. Mas os caras é legal, no Brasil ninguém devolve.
0: Devolve.
1: Pior que devolver.
0: A maioria dos brasileiros devolve.
2: Cala a boca do vegano.
0: Devolve.
1: A maioria dos brasileiros devolve.
0: É que eu comecei a falar em português.
2: Italiano. Tá
3: 18 horas e 18 minutos, mulher decide fazer oração antes. É, temático o programa
0: antes
3: hoje.
0: De procurar
3: mulher. Programa temático mulher.
1: Antes?
3: Mulher decide fazer oração antes do avião decolar. E acaba expulsa do avião por rezar demais.
0: Justo, justo.
1: Ainda bem que tu reza em silêncio, Rafinha.
0: Ela tava nos Estados Unidos a caminho do Alasca.
1: Ah, do Alasca.
0: E ela rezava em alto e bom som. Ela tinha muito medo de viajar de avião, tal
1: eu
0: qual o Rafinha.
1: Eu peguei na volta, peguei uma freirinha e eu li junto com ela.
3: Aí, o que tu fez com ela? Um pavor de pegar avião com freira e padre.
1: Pois é.
2: Não aí gosto. Aí não morre, não morre.
1: Eu é com o famoso. E se o barbudo tá chamando
3: eles? Eles estão muito perto de Deus.
1: Eu é com o famoso. Porque eu sempre penso assim, ó, se tem alguém muito famoso no avião, nunca vão dizer, ó, o Rodrigo Adams subiu a colina.
2: Não, a gente vai
1: falar aqui. Vão começar não, pelo não. Cara quente.
2: Ah, isso é verdade.
1: Claro. E aí tu sai na notinha de rotapé ali, né?
3: Claro. Mas enfim, aí o que aconteceu?
0: A polícia foi chamada para retirá-la do avião, visto que ela estava incomodando todos os passageiros. E foi retirado. No dia seguinte, ela publicou vídeos explicando, inclusive um vídeo, como dá pra ver no print, a Whitney, de 40 anos.
1: Houston.
0: Mostrou um dos vídeos que ela gravou no avião, onde ela pede calma a todos eles, pois ela precisava terminar toda a reza dela pra que a viagem saísse em segurança. Pra que todos os passageiros ficassem
3: tranquilos. Ah, Whitney é chata pra caralho.
2: Intolerância, né?
3: Não é intolerância, cara.
2: É fé.
3: Intolerância dela, né?
0: O Joia Rara não mexe com fé.
2: Não mexe com
3: fé. Mas
1: pode rezar em silêncio.
3: Ou seja, é isso, reza em silêncio.
2: Nego, nunca sabemos de que ela tava livrando aquele povo.
3: Não mete essa.
2: Eu já vi um documentário que o guri sai antes do avião e o avião cai.
0: Não é um documentário, é um filme, velho.
2: Premonição?
0: Porra, isso acontece no Premonição e no Efeito Borboleta.
3: Cara, que. Tu é um idiota!
0: Esse documentário é bom, cara. Indica pra galera aí.
2: Premonição tem cinco. Mentira, que não é um documento. O gurizinho sai, vai cair.
0: O gurizinho é Premonição, aí tem o cara que vê do saguão do aeroporto que é o Efeito Borboleta.
1: Efeito borboleta é ruim. Bota ruim, mano.
2: Filme bom
1: é que vocês não entenderam a mensagem da
2: Qual é a mensagem?
1: Qual é a mensagem,
4: O bater das asas de uma borboleta em Porto Alegre pode causar um tufão no Japão. Ou seja, toda palavra que é dita por ti, por qualquer um de nós, pode causar um efeito muito fodido na vida de alguém.
0: Como é que é a posição mesmo? A borboleta é...
1: Paraguai. Nova York te deu um pancadão.
2: É, o cheiro é muito forte.
3: O cheiro é forte.
0: Ó, tá aqui, ó.
2: Tá aí,
0: ó. Tá aí,
1: nauseante.
2: Vai chegar em mim. Me ferrei.
3: Clientes são flagrados em momento íntimo.
0: Mulheres?
3: Na cama de uma loja.
1: Ah, meu, tá todo mundo querendo aparecer, né?
0: Um casal.
2: Mestre,
0: lá em Taiwan.
5: Não se pode fazer amor em lugares públicos, Alexandre. Tu já fez, que eu me lembro.
3: Lembra, mestre.
5: No estacionamento.
3: Mestre, para com isso, mestre.
0: Um casal foi flagrado por outros clientes. A IKEA é uma loja de departamentos.
3: Porra! IKEA é Tok Stok.
0: Isso, é uma loja de departamentos.

0: apartamentos, e aí lá pelas tantas.
1: É a Tox Tok,
0: eles aqui? Foram flagrados.
2: É como se fosse.
3: Ah, tem que explicar. Que o pessoal eles é burro.
0: Foram flagrados em cima de um colchão. Beijando-se, abraçando-se e acariciando.
3: Tá certo.
2: Testando a cama mesmo.
3: A cama é quente.
4: Test drive da cama. Pá.
0: E aí, num dos frames, com que é o, inclusive, que tá na nossa live, a moça coloca as suas mãos abaixo da calça do rapaz.
2: Genitália.
3: Genitália?
1: Na bilola.
3: Pegou no osso buco?
4: Mas quadricularam ali, não.
1: Sim.
4: Deram um blurry ali no
0: era nosso. Isso ou não botaram?
1: Bottle of blurry.
3: Tu queria
0: ver?
3: Ih, lá ele, hein? Que tu queria dar uma bisoiada?
4: Não, foi só uma observação. Botaram um blurry na tela ali pra. Né?
0: Eu adoro que fala inglês. Blurry.
3: A mandiária. Mandiária.
4: A mandiária.
3: Mandiária.
1: É, mas se é no Brasil, vamos dizer que o povo é chinelo. Tá aí, ó. Uma loja ali, os caras fazendo sapatoscada.
0: E os funcionários fizeram vista grossa.
4: Não, onde foi mesmo? Taiwan.
0: Taiwan.
4: Taiwan fica onde, Rafinha?
1: Na China.
5: Imagina o nível do tesão.
3: É, pro cara...
5: Sim, é. Né, pra tu não aguentar sair da loja.
3: Na Tok Tok de chinês.
5: Imagina.
3: Poxa. Pô.
5: E lá deve ser um crime pesado lá.
3: Claro.
1: Tu pode ser pequeno. Pena de morte.
5: É, exatamente. Pode.
3: Porque lá as regras são diferentes.
5: Não pode.
3: Claro que pode.
5: Como não pode?
0: Não, Taiwan não tem...
3: Claro que tem.
5: Não, a gente não tá dizendo que tem. A gente só tá dizendo que
3: pode. Pode, porque é pode.
1: O cara que entrou lá com as adeltas, com as drogas lá, pô, foi liquidado.
3: Não, o brasileiro, tu olha.
1: É isso aí.
3: Mas não foi na... Peraí, não foi na Indonésia?
4: Indonésia com Taiwan.
1: Que tem leis mais severas.
5: Eu entendi o que ele falou. Estão tentando tirar pra louco agora, porque é assim que tá acontecendo às vezes.
3: Ah, eles estão querendo tirar o cara pra louco.
5: Eles querem tirar o cara pra louco.
3: Há 20 anos.
0: As execuções em Taiwan são muito raras.
3: Ah, mas pode.
0: Passa por um longo processo de recursos. Não é algo comum e aplicado em Taiwan.
3: Não, tá certo.
1: Nada é comum. Execução não é comum. É um crime gravíssimo.
5: É.
3: De alta periculosidade.
1: Quando o cara vai ser executado, várias balas de festim. Uma de verdade que dá. Tem. O cara não sabia quem matou ele.
3: Isso.
1: E pra quem? Pode.
4: Isso é filme.
1: Não, não é
4: filme.
1: Isso é um documentário. É documentário.
3: Mas ela de lá.
0: Esse é A Vida é Bela.
4: Isso.
3: A Vida é Bela é triste com o Franco Baresi.
4: Tá, foram os Tá aí, mesmo. Meu irmão. Tá para esse azul, fim de hein? Tarde. Como é que é?
3: Tá muito bonito, azul.
4: Ah, pode,
3: ninguém te elogiou hoje, eu vou te elogiar. Ficas bem de azul.
4: Fica obrigado,
0: Ivan. Azul cobalto.
4: Muito obrigado, Ivan.
3: Ficas bem de azul.
5: O cara que não sabe falar umas palavras, né? Tipo, ficas bem.
4: Isso que é azul cobalto.
0: Tá de azul cobalto.
1: A mistura de azul com asfalto.
4: Tá bem. Vamos dar uma girada na mesa aí, ver o que manda pra gente a nossa audiência. pretinhobasico@atlantida.com.br. Rodrigo Adams.
2: O Rafinha, atucanado, saindo do trabalho, direção estacionamento, e passa um camarada. E aí, Rafinha, corno!
1: Aí é foda.
2: Uma semana direto, todos os dias, saindo do pretinho às 18, passava o mesmo 19, magrão.
4: 19? 19.
2: É o fuso horário. E aí, Rafinha, corno!
4: Bem aí, gurizada do Rádio Reggae.
5: Era o Fabão.
3: Tá metendo um osso no cara.
2: Depois de uma semana, o Rafinha começou a desconfiar, chegou em casa e falou com a Caiana. E aí, o que que tá acontecendo? Não te preocupa.
3: Abriram o
2: processo. Algum idiota desses aí que ouve vocês, comenta besteira no YouTube aí, que tá falando besteira.
1: Ah, o chat do YouTube é isso.
2: No dia seguinte, Rafinha, depois do pretinho, se encaminha. Olhou pro lado, olhou pro outro, não viu ninguém.
1: Ufa.
2: Quando ele chega do outro lado da rua, passa o carro. E aí, Rafinha, quando? E além de colher, é fofoqueiro!
1: Piada adaptada, tá aí,
2: irmão.
4: Porra, Adams! E vai tu, Rafinha, corno!
3: Calma, que baita bordão!
4: Não
3: cabe,
2: a vinheta do
3: Caranga, Rafinha, o corno!
5: Ah, tu sabe que já era.
3: Lá no Zop.
4: Ferrou, né?
3: Lá no estoque, Rafinha,
1: eu tô.
4: Tá de boa.
1: Tô tranquilo, né?
4: Tranquilo.
5: Mas já tu lá na Surfline. Tu lá surfou.
1: Tá pegando a primeira onda, porra.
3: Boa tarde, Pretinhos
1: e Alexandre Fetter.
4: Opa! Esse meio
1: pra você.
4: Obrigado, amigo.
1: Ah, não. Assim não vai dar, né, Fetter? Cara, deixa eu te falar. Vai doer, mas vai ser rapidinho.
4: Tá, meu. Tô preparado.
1: Tu mal voltou pro presencial e chegando das férias, o Rafinha e na mesa também o Lelê, eis que tu em poucos minutos invoca o cartão amarelo de novo.
4: Aham. Uhum.
1: Ah, vá tomar jeito, Fed. Começou de novo essa patuscada de cartão?
4: Que isso, amigo?
5: Tu escreveu esse
4: não lembro de ter te dado essa intimidade.
1: É uma menina.
4: Patuscada. Amiga, não lembro de ter te dado essa intimidade.
1: Passou não sei quantos dias sem essa papagaiada, sem dar teu show, sem o juiz. só dá cartão.
3: Grosseria essa frase do show.
5: Dá teu show.
3: Dá teu show, hein? Vai lá, vai lá.
1: Só dá cartão agora. E agora, porque o Rafinha voltou, tu nem queima a largada assim. Pra que dar um cartão pro Lelê? Tu precisou juntar a coragem e amarelar o anão que mal havia respirado na mesa e ainda nem tinha começado a incomodar. Pelo amor de Deus.
4: Já de advogada de defesa mais. Já tem uma aí, hein?
1: Acusou?
4: Não, só tô te dizendo que se tu precisar de uma advogada de defesa, tem mais uma aí, né?
1: Rodaica, dá um jeito nesse homem. A audiência não aguenta mais. Fica aqui meu e-mail de protesto, pois pra cada amarelo que tu dá pra um componente da mesa, tu precisa dar um pro Rafinha também. Sou realmente fã de vocês. Um abraço a todos, obrigado pela atenção. Querida, a Karine.
4: Karine.
1: Cacia de Palmeira das Missões.
4: Karine, boa. Que legal, Karine. Obrigado, Karine. Mas aqui a gente faz aqui. A gente faz entretenimento. A gente quer divertir as pessoas. Né, com o nosso
1: tu tem razão, Alex.
4: É isso que a gente quer. Vini Moura, bota uma aí, lindo.
5: Vamos uma história, então.
4: Vamos, gosto disso.
5: Uma história. O cara chegou
4: no médico. Ele vai sem script, na cara e na coragem.
5: O cara chegou no médico. Coragem, né? E falou assim pro médico: pô, doutor, pô, tô com a voz muito fina. Faz 15 anos, sofrendo um monte de bullying por causa disso, doutor. Pô, doutor, me ajuda, nego, por favor. Aí o doutor foi lá, começou a examinar ele, pegou a régua. Lá embaixo nele, assim, botou a régua assim, 20, 40. É, tá aqui o problema, meu amigo. Tu tem 40 centímetros de instrumento, manga. De peça.
3: Isso. Manga, que grosseria.
4: Cara, né?
3: A manga.
5: E isso puxa tuas cordas vocais, fazendo com que ela fique fina.
1: Ah, não.
5: E aí o doutor falou: a gente vai ter que tirar metade, vai ficar com 20, que é uma média muito boa. Tu vai viver tranquilo.
3: Pô, cara,
5: pô, doutor, pô, vou aceitar, doutor. Não aguento mais. Pô, não aguento mais.
4: Vou aceitar.
5: Aí o doutor, pá, cortou. Passou um tempo. O cara voltou. É, doutor, realmente funcionou, tô trabalhando com rádio, fazendo algumas locuções.
4: Tô trabalhando com
5: carro mensagem, tudo isso. Ah,
1: mensagem de aniversário, que é
5: isso aí, doutor. Pô, muito legal. Mas assim, doutor, a minha mulher tá reclamando, ela diz que sente falta dos 40, dos meus 40, então eu quero reverter a cirurgia. Aí o doutor olhou pra ele e falou: pô, agora é tarde!
1: Pô, nego!
4: Ah, gostei muito, hein, Vini?
5: Pô, essa
4: gostei muito, gostei muito. Vou até me arriscar a contar uma piada ruim aqui.
5: Vai.
4: Aula de português. Professora pede para os alunos fazerem um poema romântico como lição de casa. No dia seguinte, ela toma da classe: turma, alguém gostaria de ler o seu poema?
6: Bem, eu adoraria, professora.
4: Mas você, menino, tem certeza?
6: Tenho, professora.
4: Professora desconfiada, mas
6: então leia. Bem, eu cavo. Tu cavas. Ele cava. Nós cavamos. Vós cavais. Eles. Mas o que é isso, menino? Isto não é um poema romântico. Pode não ser romântico, mas é profundo.
5: Piada da criançada.
4: Falei que era ruim a piada.
1: Não, é ruim, é boa.
5: É, a piada da família
4: brasileira. Pegou a criançada, pegou a criançada. Né, maionese? Não pegou a criançada, maionese?
3: Acertou a criançada. Tudo bem, Alexandre?
4: Por que que tu faz esse gesto assim, maionese?
3: É pra lembrar a voz. Normal, assim é difícil.
4: Certo.
3: Tudo bem, Alexandre?
4: Como é que tu tá, maionese?
3: Tô ótimo, coisa boa te reencontrar, Rafael. Ô, maionese, manda um beijo para
4: vocês. Vocês não se dão bem, vocês não se dão bem. Isso é hipocrisia de vocês.
3: Não, ele não gosta do Ivan.
4: Não, é do maionese. É do maionese também.
3: Certo?
4: Não, é o maionese que não gosta dele.
5: Os dois esqueceram.
4: É verdade.
3: Ah, eu tô usando coisa que
1: já não me lembro.
3: Fala, Vinícius.
5: Tudo bem, maionese? Como é que tá?
3: Tudo ótimo.
4: Maionese vai estar onde dia 9?
3: Jaguarão.
4: Não, tu tinha que devolver bordão, dia 9 em Jaguarão, é o bordão. Foca no bordão.
3: Achei que era pra completar, desculpa.
5: Tenta falar segurando os bracinhos pra ver como é que sai a voz. Oi, maionese.
3: E aí, beleza?
7: Já lá no Starings agora com meus estudos e comentários.
4: Já que tá nesse.
5: Agora
4: já que tá no Ricardo, vai até o fim.

0: Alô, Elise?
1: Olha, Ricardo, coisa boa, saudade, que houve?
0: Engaço? Um fetro? De azul cobalto e tia?
1: Só segue perguntando, Rafinha. Se é tia, o pessoal tá nessa dúvida. Vou contar uma piadinha infantil.
2: Por favor, Maionese,
1: vamos
2: capricha.
1: Vamos lá. A Chapeuzinho Vermelho e andando pela floresta.
3: Pela estrada fora, eu vou bem sozinha.
1: Quando viu uma moita balançando, chegou para olhar e falou: nossa, lobo, por que orelhas tão grandes?
2: Por que o quê?
1: Orelhas tão grandes. Aí o lobo falou: para ele ouvir melhor.
2: Olha aí.
1: E ela seguiu caminhando. E aí viu outra moita balançando. Quem estava lá de novo?
2: O lobo.
1: Para que esses olhos tão grandes, seu lobo?
2: Para que enxergar... Desculpa.
1: Não quero chegar aqui. Só um pouquinho que foi.
2: Não atrapalha.
4: Vocês, tá, né? Jet lag.
5: Ah, eu adoro quando ele fala inglês.
1: Ele tá igual o rapaz do Lagoa Azul agora. Agora ele tá.
2: Tá igual.
5: Tá quase morrendo.
2: Depois que se afogou, foi comido por um tubarão.
4: Tá louco. Brooke Shields, né?
2: É. Continuando maionese.
1: O ator não parece a Brooke Shields.
4: Não, o cara do
5: Lagoa Azul. Aí, os olhos.
2: Continuando maionese.
4: Cotimel.
5: Ah, não, eu tinha esquecido disso.
1: Já se foi a piada.
2: E aí, maionese, foca na porra da piada, filha da mãe.
1: Não, fala assim.
4: Ah, ele vai mudar a piada.
1: Eu ia mudar aqui. Se perdemos.
5: Não, mas para, os olhos grandes.
2: Olhos grandes.
1: Para te enxergar melhor, Chapeuzinho.
2: Boa.
1: Aí ela seguiu andando. E encontrou o quê? Uma moita balançando.
2: Outra.
1: Quem estava lá?
2: O lobo.
1: Pra que esse nariz tão grande? Pra te cheirar melhor. Chapeuzinho. E ela seguiu andando. O que que tinha mais além? Uma outra moita
2: sacudindo. E ela tava quem? O lobo.
1: Aí ele perguntou: meu Deus, Chapeuzinho, pra que essa boca tão grande? Aí ele respondeu pro
2: não,
1: tio.
2: Não, peraí.
4: O lobo perguntou pro Chapeuzinho.
1: Ah, Chapeuzinho.
4: Não, tu não, falou, não, e aí, falou, Chapeuzinho?
2: Aí o lobo perguntou: nossa, Chapeuzinho, por que essa moça
5: Todo mundo atrapalhou a piada do cara.
1: Aí
5: agora o cara confundiu uma, a gente vai enredar.
2: Idiota, tu te faz de idiota? Assim, né? Eu só queria ter essa dúvida dirimida. Tu é idiota ou tu te faz de idiota?
1: Eu me inspiro em você. No que é o Midas do rádio. Eu tento fazer tudo certinho.
5: Eu achei grosseiro, mas adorei. Ele foi bem, né?
2: Foi muito bem, cara. Tu me ganhou muito nessa.
1: Quer um abraço?
2: Não, tu vai ganhar um amarelo.
1: Por quê?
5: Não.
3: Já se otário.
1: Tem otário.
2: Amarelinho pra ti, otário.
1: O pessoal tem razão.
4: Ah, não, otário é otário do fundo do peito.
5: Isso aí vem do esôfago.
1: Manda no otário.
2: Mas se tu te inspira em mim, tu é otário como eu.
1: Tu é mais otário, eu vou te dar um tiro. Falei que eu ando armado, eu te dou um tiro.
4: Tá, mas e aí?
2: E aí, tá. Qual foi a quarta moita?
4: Chapeuzinho perguntou.
2: Quarta moita, pra que essa boca é tão grande, Chapeuzinho?
5: Não, lobo. Lobo, porque essa boca é tão grande,
2: mas aquele falou
1: parte do te mamar melhor, vai.
2: Pra que essa boca é tão grande, seu lobo?
1: É pra te mandar tomar no cu, Chapeuzinho. É a quarta moita que eu agacho pra cagar e não consigo. Era boa, piada.
5: Era boa pra caralho. Boa,
1: mês que vem eu continuo.
5: Que boa piada,
1: quando
5: cara.
1: Quando o Lelê tiver no programa, trocar o Lelê.
5: Claro.
1: Que é o que o pessoal faz.
5: Lelê, Porã, Rodaica, Nepa. Meu, estoura essa
1: merda. Até na produção.
2: 25 minutos pra 7. Ler antes do Gomes sair em férias, que é daqui a 25 minutos. Rafinha.
4: Vai pra onde?
2: Quem?
4: O Gomes.
2: Não sei, pergunta pra ele.
4: Vai pra onde?
5: Fala pra ele onde tu vai.
1: Vai, fala, vê se tem coragem.
5: Fala, vai, fala.
1: Mostra, não respondo eu.
5: É, eu vou ficar em casa, Rafael, com a minha filha.
1: Tu
5: é muito cagalhão, cara.
1: Eu vou comer o rabo do anão surfista.
5: É, eu vou comer um cu de curioso.
1: Vou comer
5: um
1: cu de curioso.
4: Que bom, cara.
1: Vou lá enviar a mão comer um cu de curioso.
4: Nada mais...
5: Cara, os teus amigos, viu como é que é?
4: É, não, nada dá certo, nada
2: é mais legal do que ficar em casa com o filho.
4: Exato.
2: É mais legal.
5: Pior que é verdade.
4: E aí os caras querendo fazer piadinha
2: de parabéns. Peraí, só um pouquinho.
1: Quê?
5: Que, cara,
1: tu
5: eu
1: é
5: sou,
1: pai já?
5: Eu, não, eu sou filho, né?
2: Ah, bom. Bah, agora tu veio. Tu ainda é o
1: não,
2: filho.
1: É que a frase correta é, não. É, nada é melhor
4: não,
1: que
4: não, ficar com o filho. É, exatamente, o Adas tem razão.
5: Mas o pai vai ficar com
4: não,
5: quem?
4: Não. Tu mora com teu pai? Tu mora com teu pai?
1: O meu pai não. Eu não quero ficar com o pai.
4: É, o cara tem a filha.
1: Eu, se eu puder, eu quero demorar a ver meu pai de novo.
4: Eu não quero morar com meu pai agora. Eu quero demorar bastante.
1: Muito. Quero só lembrar
4: no pique dele.
1: Isso, quero lembrar.
2: Meu pai, mas se tem alguém com quem eu não quero morar hoje,
4: é com meu pai, exatamente. Não,
5: a gente se dá super bem, mas.
1: Onde? Parou aí, ó.
2: Ah, não.
6: É João, final do plano.
1: Já foi, João.
6: Atlântida.
5: Já foi.
2: Vamos ver aí.
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15: 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Será que eu tô viajando, Magnata? Acho que eu já ouvi esse programa, hein?
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22: Ó, meu irmão, tamo de volta. 16 minutos para 7. Deu um pequeno probleminha técnico aqui de babada, mas já voltamos.
23: A pecinha.
22: Eu ia ler um e-mail.
24: Problema de BIOS, ah?
22: É que o problema se deu, vou te explicar. Porque eu já te pedi algumas vezes para inserir mais trilhas do Pretinho aqui nesse buraco. Mas eu te pedi mais. E quando o teu chefe te pede alguma coisa, é salutar que tu atenda o pedido.
24: Certo. Mas aí teu erro tá aí, ó.
22: Qual?
24: Não tem que pedir. Tem que mandar.
22: Pois é, talvez seja isso, maionese. Verdade. Manda.
23: Mas é legal o cara aceitar que babona.
22: É o Ivan.
23: Não tem nenhum problema.
22: Não, não. Eu falei, né? Eu mesmo falei. Eu babei.
24: Meu nome é Ivan.
22: É Ivan, o Fetter, não é o maionese.
24: É.
22: Ah, o Ivan?
24: As mãozinhas
22: pra baixo. As mãozinhas pra baixo. Rafael Gomes tem um e-mail pra ti antes da tua saída de férias que eu ia ler antes do intervalo.
24: O mundo já te deu um sinal que tu não deveria ler. 6h45. Agora tu tem que ler, só pra deixar de satar, né?
22: Te tira. Por que o palhaço maionese tá falando assim comigo?
24: Porque eu não gosto de
22: ti. O que?
24: Eu prefiro Natan.
22: Quem é que tu gosta, não, maionese?
24: De ti. Que é o rei da criançada de manhã aqui, do Rio Grande do Sul.
22: Isso é verdade.
24: Não ouçam o céu.
22: Mas tu não vai querer derrubar ele, velho.
24: Como é que é? Não ouçam o céu no cafezão. Não, já ouvi, já. Não ouvi.
22: Não fala isso. Ergue o cara.
24: Faz isso.
22: Nós precisamos da audiência em tudo que é lugar.
24: O Célio Menezes é o comunicador mais bonito da Atlântica.
22: Não, também não.
24: Não, não, não.
22: Claro
24: que é. Não,
22: se bem que é o Sandrinho falando, né?
24: Claro que é. Não, ele fala com a voz de Gomes.
22: Quando vocês me permitirem, eu tô com um e-mail pra ler aqui pro Gomes antes que ele saia de férias.
23: Permitido, está. É o dono do programa, tu tem que decidir o que tu quer fazer.
22: Rafinha!
23: Fala, Alexandre.
22: Me desculpa.
23: Fica à vontade.
22: Eu nunca mais vou reclamar de você operando a mesa do Pretinho Básico. Rafael Gomes.
24: Presente.
22: A gente entende. Time já fez as 5 substituições, o goleiro foi expulso. E você foi lá e fez o que dava pra fazer.
24: Ah, não, não, mas...

0: Superamos, amigos, superamos estas duas semanas. Bom demais ter a turma de volta, mesmo que por pouco tempo.
1: Mas tem um detalhezinho aí que tu não falou. Ele fala, o ouvinte fala brincadeiras à parte, mas ele criticou o Gomes de fato. Isso não era brincadeira da parte
0: não, isso é brincadeira. Isso é brincadeira, mas assim,
2: foi bem.
0: A audiência pode ter a avaliação dela, porque a avaliação da audiência era importante.
3: Nem Jesus.
0: Mas a avaliação da audiência, ela não vai ser exatamente tão
1: técnica,
0: fidedigna, tão técnica quanto a minha avaliação. Na minha avaliação, o Gomes está habilitadíssimo com sua carteira de habilitação na mão para apresentar o Pretinho Básico.
1: Então te fudeu, tem que ter habilitação agora.
0: Tanto quanto
1: tem que ter habilitação. Pra mim. Ele se fudeu, não tem habilitação, como é que vai comandar o programa?
0: Não, pro Pretinho ele tem. Ele não tem pra dirigir o carro. O Pretinho ele tem.
3: Aliás,
0: o
3: Rafinha
0: também tem essa habilitação, conquistada antes, é verdade?
2: Não vai pela Bento hoje.
3: Sério,
2: Bento,
3: eu passei por ali.
4: Tem que ter o Waze.
3: Na frente do colégio.
2: Vocês estão loucos,
0: meu. Não, tem que ter carteira.
4: Primeiro de tudo.
2: Não, falei pra ele não ir pela Bento, tá muito trancado.
4: Ah, eu tenho que ir rápido, mas eu vou no mercado.
2: Vai pela Ipiranga. E daí tu pega ali o Antônio de Carvalho com a Bento.
0: Claro, ali na Ipiranga estoque. Tamo junto na saúde e na doença, Pretinho. Daniel Cajazeiro, ouvinte dos Estados Unidos.
3: Cajazeiro.
4: Aí é dos nossos.
0: Valeu aí, Daniel.
1: Esse é dos nossos.
4: É minha galera, né, Ivone?
3: É isso.
0: Tudo bem. Que loucura, rapaz. Mas tem mais uma pra botar aí, Vini Moura?
2: Tenho, Alexandre.
4: Não, uma história da tua cabeça.
2: É uma história. Não é
1: o trono, o Monteiro Lobato?
4: É.
2: Mas já foi da minha cabeça. Agora eu vou com a da produção.
4: Tá, desculpa.
1: Valoriza a produção.
2: Exatamente.
1: Não é o Monteiro. Monteiro Lobato.
0: Por que Monteiro Lobato?
1: Que inventa as histórias.
2: A velhinha entra no sexy shop.
0: Onde?
2: Sexy shop. No sexy shop.
4: Sexy shop.
0: É sex.
2: Ai. Ah, mas aí...
1: Eu adoro quando fala inglês.
2: Não, humor é que... como obstáculo.
0: Mas é que a loja onde se compra artigos sexuais chama-se sex shop.
1: Mas tem uma galera que fala sexy shop.
0: Tem uma galera que fala errado daí.
1: O pessoal fala problema.
3: Estados Unidos dá pra comprar na farmácia.
2: A velhinha entrou no...
0: No que, cara?
2: Teu rabo. Teu rabo.
4: Vai, ó.
1: Vai de novo, olha aí. Vai de novo.
2: Olha aí, ó. Olha aí, ó.
1: Tu não vai voltar, hein, pra fazer coisa.
2: Teu parceiro.
1: Partiu, deu habilitação.
0: É que ela não entrou, ela não entrou no, ela entrou na sex shop.
2: Tá.
0: Porra.
4: Ah, respeito, é a loja, né? É a loja.
1: É do Pasquale, meu.
2: A velhinha entrou
0: onde?
4: Na sex shop. Ninguém tá te respeitando, aí é foda.
2: A velhinha entrou na sex shop com a voz toda trêmula.
0: Ai. Não é possível que tu vai meter essa. Não é possível. Ai,
1: você tem vibradores aqui?
2: Temos sim, senhora.
1: Araci.
2: De vários modelos. Era Araci da Chope.
1: Tem! Daqueles importados. Vocês têm de cinco velocidades.
2: Sim, senhora. Temos sim.
1: Então me mostra como é que eu faço pra desligar.
0: Foi boa. Eu gostei.
4: É, deu.
0: Eu gostei dessa.
2: Deu pra ver.
1: Deu pra sair
2: muito dessa.
1: Tava até longe.
2: Essa é de pau no cu.
0: Eu gostei muito
2: ele
0: dessa.
2: Ele vem e passa assim com o dedo.
1: É, ele faz aqui, ó. Segundo dia era
2: eu gostei.
1: É ruim, né?
2: Não, tem pau no programa. Os caras
1: não.
2: Hoje tá difícil, né, Maranz?
1: Tá muito complicado de contar piadas.
2: Os caras não querem rir hoje.
3: Eu vou esperar o Gomes voltar pra contar do profeta.
2: Boa.
1: Ele tá prometendo uma semana.
0: Não. Vai contar agora do profeta. Que papo é esse?
3: Profeta, a gente tá causando uma comoção popular aí, né?
4: Ah, o cara do cartaz tava ali. Falando da piada do profeta.
3: Ele voltou,
1: Ju. Agora ele existe. Pior que ele existe agora, o cara do cartaz.
0: Olha só, eu preciso dizer pra vocês que nós não fizemos os classificados do Pretinho.
1: É verdade.
0: Então nós temos que fazer os classificados do Pretinho pra ajudar a nossa audiência.
2: Importante.
0: 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Cadê o quê, Gomes?
1: Apartamento.
5: Apresenta uma excelente oportunidade à venda em Porto Alegre, no bairro Passo da Areia. O imóvel está localizado a 3 minutos do Bourbon Country Shopping Guatemi, oferecendo praticidade.
1: Que bonito.
5: 76 metros privativos.
0: Oh, que grande aquele interfone lá, olha.
1: O cara que é surdo.
5: Parece IA.
4: Orelhudo.
5: Uma vaga de garagem coberta, terceiro andar, 3 dormitórios, sendo uma suíte ampliada, integração com um dos quartos, com amplo closet.

0: verdade.
1: Sala integrada, sacada com churrasqueira, cozinha sob medida, ar-condicionado na sala e quartos. Banheiro da suíte totalmente reformado há um mês.
2: Tá falando muito rápido.
3: Por isso que ele só tá mostrando o banheiro.
1: Calma, né? É tu que vai sair de férias, não o programa.
0: E outra, não tem intervalo depois.
2: Isso, vai devagarinho.
1: Condomínio.
2: Vamos degustar o
3: cachorro. 2.0.
1: Vai no trotezinho, vai no trotezinho.
2: Desliga o vibrador.
1: Sente o gostinho.
2: Desliga o vibrador aí.
1: Portaria 24 horas, piscina,
0: borboleta,
1: três salões de festas, espaço kits, sala de jogos,
0: academia.
1: Tem portaria, sala de estudos e mercado interno.
2: Ele dorme uma hora.
1: Parece IA,
0: isso aí. Tá IA isso aí, hein?
1: Motivo da venda.
0: O ar-condicionado amarelo não é IA.
2: O ar-condicionado é fodido. Não lavaram com aço.
1: Tem retoque de IA isso aí, velho.
0: Tem.
1: Quando tu bota a foto da vida real, diz, melhore esse apartamento.
0: Pode ser.
1: Tem retoque de IA, tá muito.
0: É uma acusação grave? É uma acusação grave.
2: Mas folhagem.
1: Ah, tu vai pra férias com um processinho aí. Por quê?
3: Não, vai ver como é bom sair de férias e receber um monte de direct.
1: A venda ocorre por mudança de rotina de trabalho, já que a minha esposa atua em Novo Hamburgo e o deslocamento diário pela BR-116 tem se tornado cansativo e arriscado.
0: É um bom lugar pra recomeçar essa API, hein?
1: Valor, aí, 680 mil.
2: Fica a dica pra quem tiver procurando.
1: Financiamento. Interessados em entrar em contato com AP com P mudo, AP2026 no PB, @gmail.com. É que... AP2026 no PB.
0: Da onde é mesmo o apartamento? É bom.
1: Porto Alegre, bairro Passo da Areia, perto do shopping.
0: Qual dos shoppings?
1: Bourbon Country.
3: Shopping do teu rabo? Qual é o shopping que tem ali, cara?
0: Tem o Lindóia.
3: Não, Bourbon Country, o cara falou duas vezes.
2: Porra, Rafinha prestou atenção aí.
3: Não, eu tô focado.
0: Mas assim, aí tu não pode brigar quando tiver amarelo, velho.
3: Claro que não. O Gomes era pra tu tomar dois
0: amarelos. É verdade.
1: Isso aí. Falar nisso, se acabou disser aí, que ouviu no PB, não tem desconto, porque o preço já tá de barbado, diz o Wilson.
3: Eu achei caro.
0: Wilson!
1: Não, mas tá muito bonito.
3: Não, tá lindo.
1: Se as fotos forem aquelas, meus 680, tá...
0: É, verdade.
2: Tá bem com as coisas ali, tudo?
3: Quase 700 mil reais, né? Ou seja, quase R$1 milhão.
0: Aí o corretor Rafinha, né? O corretor Rafinha.
2: Tem uma baita diferença.
1: Tem 300 mil, tem um AP de diferença.
0: É, exatamente.
3: Aqui. É, mas não é só isso. Tu vai ter que pagar a documentação.
0: Tem o teu carro de diferença ali.
3: Não, não, os dois carros.
0: Ó, sugestão pro programa. Boa tarde.
2: Boa tarde.
0: Quem levar amarelo... paga 50.
3: Não, para. Não, já caiu essa sugestão.
2: Não, ruim,
3: só nós que. Só eu.
2: Não,
3: eu
2: vou.
3: Não vamos. Agora só um pouquinho. Não, essa volta aí.
0: Não, mas é que voltou antes, né? Voltou antes. A trilha tem só 10 minutos. Voltou antes.
3: Arrastar ali uma.
0: Não, na verdade não é arrastar. É tu botar lá como te pedir.
3: Cara, eu vou botar 80 trilha.
2: Cara, bota.
3: Vai ficar.
2: Vai parar no espetador. Bora, vai ficar bom.
0: Coloca, cara. Coloca ali.
2: Só coloca.
3: Cara, eu já botei.
0: Não custa nada, cara. Não te custa nada botar porra.
3: Você tá viajando, cara. Não, vem aí, tu viajou.
0: Vai te fuder, vai, sai, pode sair.
2: Vai, vem, não.
0: O alemão te expulsou.
3: Aí é pra irade.
0: Pegue o seu banquinho.
3: Vai, volta.
0: Saia do pretinho.
3: Veio da alma.
2: Vai te fuder,
0: vem, não. Vai te fuder, negrão. Vai, pode sair.
3: Aí é trairade.
2: Cara, expulso na sua boca.
3: Ia ganhar o craque do programa.
0: Ia ganhar o craque do programa. Eu ia botar em ti, mas daí fez o quê?
1: Ó, não, não vai pela.
2: Vento não.
0: Não, e outra, 7:03 eu quero falar contigo nisso, segura aí. 7:03.
1: Horário do Grêmio, aceita, 19:03.
3: Que é? Preciso estar 19 horas dentro da creche. Consegue encerrar o programa às 2 minutos?
2: Cara, mas o vai te fuder foi muito brother.
0: Dentro da creche.
2: Cara, foi um vai te fuder de cara que é muito brother.
0: Mas claro, óbvio, né?
2: Vai te fuder, vai te fuder.
0: Tá louco, cara.
2: Tá, ele esqueceu que a gente tava no ar.
0: 5 minutos pra 7 da noite.
2: Avisa que ele não vai voltar, não precisa ficar ali. Ele foi expresso.
0: Eu quero falar com ele às 7:03. Assim que acabar o programa, eu quero falar
2: não
0: com ele.
2: Não é azul.
4: Meu, pode sentar, não vai voltar.
3: 4 minutos.
2: Não,
0: não, é vermelho. É vermelho.
2: Não, tu já tinha, cara.
0: Oi?
3: Tu viu como tu tá viajando?
0: Viajando porque tu já tinha amarelo, cara.
2: Dois amarelos e vermelho.
3: Descansa 4. O vermelho.
2: Não, cara, dois amarelos e vermelho.
0: Dois amarelos e vermelho. Segundo amarelo, eu posso decidir se é azul ou vermelho. Optei pelo vermelho, no caso. Agora um abraço, até logo. Obrigado pelo teu voto. Não vota, não tá valendo o teu voto. Que bonito teu moletom do Havaí.
3: Barato. Cara, é a passagem desse
2: momento. O alô, Havaí, né?
0: Alô, Havaí.
2: Time, né?
0: Aí.
2: Errou a brusinha.
0: Bota mais uma aí.
2: Eu posso colocar o charadinho.
0: Palhaço maionese.
2: Tem o charadinho.
0: Oba!
2: Vai. Vamos com o charadinhas. Que horas são agora, Alexandre?
0: 6:58. Olha no relógio ali.
2: 58.
0: Não, 6:56.
2: 6:58, 7. Vamos com a charadinha. Não fique bravo comigo, você tá bravo com o anão. É com o palhaço maionese. Vamos lá então, gente. Cadê as charadinhas? Aqui, ó. Qual

0: Vamos lá.
1: Vai, cara, tu não vai dar um pulo, tu vai contar uma piada.
0: Que raça de cachorro pula mais alto que um prédio?
2: Que raça de cachorro pula mais alto que um prédio?
0: A trilha é muito bonita.
2: Ué, é o momento que nós estamos pensando.
0: Qual te responder. Raça de cachorro pula mais alto que um prédio?
1: Qual?
0: Qualquer uma, prédio não pula.
3: Cara, que vontade de dar um retocide nesse palhaço.
0: Por que os pássaros voam para o sul, Rodrigo Alves? Que é muito longe pra ir caminhando. Dia 9 eu estou em Jaguaré. Se você está feliz, pegue o meu nariz. Se você está mal,
1: o Adams quer bater
0: no meu palhaço maionese.
2: Tem mais uma pra acabar?
1: Ele perdeu o Adams.
2: Então vai.
1: Ele perdeu o Adams.
0: Eu tenho mais uma.
1: O cabo eleitoral dele tá olhando puto.
2: Vai acabar?
0: Vou acabar agora.
1: Então já acabou, meu.
2: Não, bota mais uma.
0: Eu vou dar um tirite também.
1: Não, não vai dar tirite.
0: Eu tenho 22.
3: Já gostei de palhaço, já vou tirar a morte.
0: Eu tenho a 22.
3: Ah, mas 22.
1: Não, gosto de duas coisas na vida, então, palhaço e boneco de posto. Então é o seguinte, ó, já vai te arrumar
2: qual boneco de posto tá assistindo.
0: Eu ia te mostrar o bonecão do posto, mas não, eu vou te mostrar.
2: Olha só, tu vai contar a última?
0: Vou contar a última. Todas as frutas, essa é ruim. Por que a esposa do... Essa também é ruim. Mas eu vou nessa. Por que a esposa do Hulk pediu o divórcio?
2: Porque ele ainda não tava maduro.
1: Ai, te fudeu agora.
0: Não.
2: Não? Qual é a resposta?
1: É o Hulk ou é o Hulk? Ah, vocês estão nessa hoje, tá, cara?
2: Não, é o Hulk, né? É o Hulk.
0: Tu precisa de férias mesmo.
2: É o Hulk, jogador.
1: Eu achei que era o Luciano Hulk. Desculpa, gente. Não, que
2: tá tu ainda falou do Luciano Hulk.
1: É.
2: Eu pensei antes ainda no Hulk, jogador.
1: Não, tu tá no critério.
2: Tá, e aí qual é a resposta?
0: Que é a esposa do Hulk pediu o divórcio.
2: Por quê?
0: Porque ela não gostava mais dele.
2: Ah, tá. Mudou pra não ser pego, né?
3: Claro. Tem alguma coisa pra jogar nele, meu?
0: Claro. Se você está... Faz isso que eu venho no despertador, hein? Faz isso, eu tô ouvindo mais cedo, hein? Não sabe mais.
2: Pode votar, maionese. Tá aberta a eleição para o craque do episódio.
0: Ouça o despertador, não ouça o Célio Menezes. Olha...
3: Vale, eu adoro o Célio Menezes.
2: Também adoro o Célio Menezes.
3: Cada um arroba, quiser. Siga arroba Célio Menezes e diz que você seguiu por causa do Pretinho.
0: O Vale Sunshine é melhor que o Desprogramados. Ouça Atlântida.
1: Não é.
2: Vota.
0: Não me olha com essa cara que eu te beijo. E eu vou votar no Vinícius.
2: Por quê?
0: Porque ele é um cara muito dedicado. O nosso Monteiro Lobato. Sempre com novas historinhas. O voto é seu.
1: Obrigado, maionese. Vai dar um abraço? Um
2: beijo na boca. Olha que bonito.
0: Ai,
2: foi lá beijar o colega.
1: Olha só.
3: Eu achei que eles iam dar um selinho.
2: Eu também.
0: Agora, sempre que eu votar.
2: Me decepcionou um pouco.
0: Agora, quer que eu dê um selinho no Vinícius?
2: Adoraria.
3: Ah, meu.
2: Toma, Vini.
3: A cara do vão ver, mano.
2: Puta merda.
0: Não, é ruim. Nada, lembrou uma coisa importante.
2: Não, mas o Vini tem uma boca carnuda.
1: Não, é que ele tem muita audiência pra
0: tem
1: ti.
0: Tem muito. Os dois gordos e uma copa não tinha tanto. Quem quiser ver, vai com os dois gordos e uma copa. A gente se beijou.
2: Se beijaram?
1: É, não, o Maionese beijou todos os integrantes do programa.
2: É mesmo?
0: Mas eu não lambi a teta de ninguém, ao contrário do produtor do programa.
2: Pois é verdade.
0: Lambeu a tetinha do Mickey.
3: Ou o Lele, que lambeu o saco do touro, né?
1: É verdade.
2: Vai votar em quem, Vinícius?
1: Tá puto comigo?
2: Não, querido. Só tô te perguntando.
1: Falou Vinícius?
2: Você prefere Vini?
0: A reunião é 7-3.
3: Ele prefere meu macho.
2: Vai votar em quem, meu macho?
0: Uau, uau, uau. Pecão de couro, mano.
3: Dá um tesão.
1: Eu vou votar... Pô, cara... Eu vou votar no maionese, cara.
3: Ah, tu atende por macho dele? Ah, é chinelo?
2: Que merda.
1: Virou uma mesa de boteco, né?
0: Virou pra do Rafinha.
2: Acabou. Já passou. Esse programa já passou, cara. Já são 20 anos. Acabou.
1: Cheguei agora. Não, não começa.
2: Acabou.
1: Na nossa vida.
3: Apartamentinho financiado.
1: Não começa. Eu larguei lá.
0: O personagem cai duas semanas depois.
1: Eu larguei lá, não começa.
2: Eu larguei lá. Mas tu largou lá por quê?
1: Porque falou, confia, vem comigo.
2: Tá, não, mas...
0: Pega no meu bolso, vem.
1: Eu voto no Monteiro Lobato também.
3: O Monteiro
1: aí
3: Lobato.
1: Tu vem me largar agora, acabou.
2: Eu sou responsável por todos aqueles que eu cativo.
3: Ele tem uma frase de efeito pra todo mundo. Pra mim ele diz assim, ó. Nós vamos pegar um apartamento, botar uns PPR no bolso, tu vai viajar o mundo. Eu tô com uma viagem marcada, eu preciso pagar ela.
0: Aí ele me olhou no pô e falou, Amanda já tinha me...
1: Nós vamos te ajudar. Nós vamos segurar no
3: nosso segura.
1: Nos deixa grandão.
3: Já arrumou, velho.
1: Aqui tu vai ganhar mais, velho.

0: metade do aparelho.
1: Dois votos pro Vini Moura, um voto pro Adams. Ah, não, desculpa, não, mas... maionese. Adams, vota.
2: Vou votar no Sandrinho.
1: Sandrinho.
2: Porque o Sandrinho Kama Sutra é um personagem que eu gosto.
1: Tá vindo bem, né? É. E tu, Sandrinho, Sutra, vai votar em quem antes de sair de férias? Eu
0: votei no, Montelho Lobato.
1: Tá bem. Então o Vini é o craque do episódio, leva também o meu voto.
3: Valeu.
1: Parabéns, Vini. Jogou muita bola.
0: De Montelho Lobato.
1: Era por hoje isso. Nós vamos voltar amanhã, 1 da tarde, com a produção de Nathan Nunes.
0: O programa vai acabar mesmo.
1: Rafael Gomes, boas férias.
0: Beijo.
1: Não liga o rádio.
0: Não,
1: não pega o Instagram. Foca na Helena.
3: Goza das férias.
1: E vai ser feliz.
0: Não, Instagram eu preciso.
1: Precisa do Instagram? Então tá. Então pega o Instagram. O Pretinho vai voltar amanhã, ao meio. Aliás, a 1 da tarde, ao meio-dia, eu chego pra fazer o Discorama. Um abraço, obrigado pela audiência. Boa noite, até lá. Tchau.
0: E você tá feliz?
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0: 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É curioso pensar que um dos maiores clássicos da música eletrônica quase passou despercebido. A versão original dessa música, chamada Sing It Back, do Moloco, foi lançada em 1998, mas não aconteceu muita coisa naquele momento. Foi só quando o produtor alemão Boris Duglosch fez um remix e a história mudou completamente. A música fez sucesso nas pistas